0: 21h25.
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0: 22 horas e 36 minutos.
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0: 23 horas e 59 minutos.
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0: Meia-noite e 25 minutos.
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0: 1:36.
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0: 1:59.
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0: 2:14.
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0: 3 horas e 1 minuto.
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0: 5:16.
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Bom dia, bom dia, bom dia, bom dia! Vocês estão bem? Bom dia, meus amigos, minhas amigas, meus ouvintes maravilhosos, bom dia. Que a paz de Deus esteja em cada lar, em cada coração e em cada família que nos acompanha nessa manhã. Estamos em mais uma edição do Despertar. Despertar Piracicaba, região metropolitana, São Paulo, Brasil. Levando informação, reflexão, esperança, gratidão para iluminar o seu dia. Este é o dia que o Senhor fez. Regozijemo-nos e alegremos-nos nele. Cada amanhecer é uma nova oportunidade. Não importa como foi ontem, Deus nos concede hoje uma página em branco para escrevermos uma nova história. Que possamos cultivar a fé, praticar a bondade e espalhar palavras que edificam e aproximam as pessoas. A vida não é medida pela quantidade de dias que vivemos,

este dia, concedendo saúde, sabedoria, prosperidade e muitos motivos para sorrir. Agradeça pelo dom da vida. Valorize sua família. Não desista dos seus sonhos. Confie em Deus, mesmo diante das dificuldades. Faça o bem sem esperar recompensa. A esperança é a luz que Deus acende dentro de nós para mostrar que nenhum problema é maior que a sua providência. Tenham todos uma excelente manhã, um dia repleto de coisas boas. Cheio de realizações. Bom dia, Piracicaba. Bom dia, região metropolitana. Bom dia, São Paulo. Bom dia, Brasil. Bora para mais um. Vamos ver quem é que já está falando conosco aqui no nosso WhatsApp. Hã? Vamos ver quem é que já está por aqui. 7:02, 7:02 da manhã. Hoje, olha aí o primão. Primão da Casa do Norte, 4 de junho, Corpus Christi, bom feriado, celebre o dia de Corpus Christi com sabedoria, muita paz no coração. Bom dia. Bom dia, primão, graça e paz para você. Primão lá na Casa do Norte, Seixas Sandoval, uma nova manhã se inicia, que nesse dia Deus te cubra com todas as suas bênçãos e proteção. Bom dia. Um dia, Ceiça, um ótimo dia para você, repleto de coisas boas. Edivaldo Carnelucci, bom dia. Comece seu dia com Cristo e deixe Ele ser a luz que guia cada passo seu. Bom dia, Jesus te abençoe. Amém. Amém. Rogério Silvino já está por aqui também, trazendo seu bom dia. Bom dia, que a paz de Deus te fortaleça. Que o Senhor abençoe sua manhã e renove suas forças. Bom dia. Bom dia, Rogério, o grande Rogério Silvino, nosso repórter, nosso mega mecânico, grande. Não, sim, os hinos de hoje estavam maravilhosos. Sim, hinos especiais de Corpus Christi, Nelson. Legal. Obrigado, Nelson. Bom dia, bom trabalho, viu, Nelson? Que Deus abençoe seu dia. Alexandre Aragone, bom dia. Cheio de fé, amor e gratidão. Bom dia. Hoje nós vamos estar em sistema de plantão. De hoje até domingo, sistema de plantão. Eu abro e fecho. Faço hoje e faço domingo. Bom dia a todos. Eduardo Campione, bom dia. Que Jesus abençoe sua vida e seus planos. Que Ele te proteja, te guie sempre pelo melhor caminho. Valeu, Du. Beijo carinhoso. Obrigado pelo carinho. Ana Paula Campione passando por aqui também, dizendo Corpus Christi. Um dia para lembrar que a maior entrega foi feita por amor. Ó, é nosso despertar. Hoje, especial. Que seu dia comece leve. Siga com propósito e termine com gratidão. Gratidão, Paula. Gratidão. Ana Paula. Ana Paula Campione. Obrigado pelo carinho. Obrigado mesmo pelo carinho. Pessoal do grupo Alagoanos do Prizeiro, bom dia. Muito bom dia a todos desse grupo fantástico. Estou esperando vocês. Gil Cantor, Eli, Ricardo Lima, dos teclados, que legal. Sucesso sempre, viu? Tô esperando uma sinalização de vocês pra gente trazer essa parceria. Os meninos do grupo Bora Despertar e Transbordar. Sérgio Dalla Vila, bom dia. Bom dia. Tudo na vida passa, tudo muda, mas o amor de Deus permanece para sempre. Abençoado seja o seu dia. Bom dia. Um abraço para você, viu, Sérgio? Alex Zahatin traz o provérbio de hoje, valor de buscar a sabedoria. Gratidão, Alex. Gratidão. Gratidão, Alex.

0: Movimento Levanta Piracicaba, bom dia. Um grupo que está um tanto quanto inerte, está parado, quieto. Muito bom dia, gente, vai chegando. Jorge Duarte Passarini passando por aqui diz o seguinte: bom dia. Que hoje seja um dia iluminado, abençoado e cheio de coisas boas. Que a paz de Deus esteja com você em cada passo do seu dia. Bom dia. Respire fundo, confie, entregue, agradeça a Deus. Deus cuida de tudo. Deus cuida de tudo. Jorge Duarte Passarini passando por aqui. Miriam Mello, bom dia. Comece seu dia com Cristo e deixe Ele ser a luz que guia cada passo seu. Jesus te abençoe. Bom dia. Bom dia, grupo. Miriam Mello passou por aqui no grupo e deixou o seu bom dia. Gratidão, Miriam. Um ótimo dia para você, viu? Um ótimo dia a você, a Jorge Duarte. Esse povo maravilhoso que nos dão sempre a honra da companhia. Obrigado. Julião Passarini. Obrigado, Jorge Bolt. Nosso amigo Jorge Bolt, sempre juntinho conosco. Sempre juntinho. Neuzinha Silva passou por aqui mais cedo e diz o seguinte: 4 de junho, quinta-feira. Bom dia. Que neste dia de Corpus Christi possamos renovar nossa fé, fortalecer nossa esperança e abrir o coração para o amor infinito de Deus. Que a sua graça guie cada um dos nossos passos. Amém. Que assim seja. Amém. Bom dia. Saul passou por aqui dizendo: bom dia, ou melhor, bom dia que tenho para te oferecer. Hoje é Deus te abençoe. Não apenas hoje, mas todos os dias de sua vida. Bom dia. Bom dia, bom dia, bom dia, bom dia, Saul. Obrigado pelo carinho, filho. Muito obrigado. Faz um tempo já que eu não vejo o Saul pessoalmente. Preciso vê-lo. Inclusive para a gente prosear sobre o que é que está fazendo o filho do Saul, por exemplo. Onde ele está? Bom jogador, viu? O Alexandre Trevisan passou por aqui. Quinta-feira, bom dia. Que você tenha um lindo amanhecer com Deus, pois isso é o bastante para que seu dia seja perfeito. Feliz e abençoada quinta-feira. Valeu, obrigado pelo carinho, viu, Alexandre? Obrigado. Dr. José Jonas Raimundo passou por aqui também e deixou seu bom dia. Paz e bem. O segredo da felicidade é amar o que se faz. Feliz quinta-feira a todos nós. Amém. Amém. Um ótimo dia, doutor. Obrigado pelo carinho. J. Barbosa passando por aqui. Bom dia. Com amor e alegria. O segredo para ter paz e prosperidade é sermos sempre gratos e termos fé. Fé em Deus. Estar sempre em oração e ser útil a essa terra. Deus ouve nossas orações, porque Deus conhece cada coração. Ele sabe o que cada um deseja, o que cada um precisa e também aquilo que merecemos. Nem sempre podemos compreender os planos dele, mas precisamos confiar mesmo sem entender. Deus é bom, é amor. E ele sempre vai agir pensando naquilo que é melhor para cada um de nós. Uma feliz quinta-feira, com luz e paz. Amém, amém, amém. Rosana Rodrigues passando por aqui também. Que Deus traga para esta manhã apenas sentimentos de felicidade e esperança por uma vida cheia de bênçãos. Bom dia. Muito bom dia. Muito bom dia. Seja muito bem-vinda. Tonico, lá do Unidos do Parque São Jorge, bom dia, paz e bem. Louvado seja o nosso Senhor Jesus Cristo. Para sempre seja louvado, amigo, para sempre. Miriam Mello. Os amigos do Marquinho primeiro. Bom dia, o Índio passando por aqui. Bom dia, Índio. Um grupo tomado de informações. Carlos Amorim, bom dia. Marquinho, de informações sobre a Copa do Mundo já. Invadiu, inundou. Tá todo mundo aqui. Miriam Mello passando por aqui dizendo bom dia. Peço ao Espírito Santo de Deus para te conduzir e te proteger em cada instante do dia. Trazendo paz, bênçãos e saúde. Deus te abençoe. Amém. Que assim seja. Linda Miriam Mello, bom dia. Obrigado pelo carinho. Rosângela Carnelucci chegando por aqui também. Bom dia, Rosângela. Bom dia. Gratidão por mais um dia. Fé para acreditar, força para lutar e Deus para guiar sempre. Que seu dia seja leve e abençoado. Amém. Já está sendo. Obrigado pelo carinho, Rosângela. Um ótimo dia para você. Espero que o Edivaldo esteja melhor, né? Esteve ontem no PS. Espero que ele esteja bem e melhor, tá? Tem tido uma onda de resfriado fortíssimo, né? Eu espero que ele esteja melhor e que vá restabelecendo. Eu confesso que há muitos anos eu não passava por uma gripe tão forte, de deixar acamado mesmo. Mas felizmente passou, graças a Deus, passou. O grande K passando por aqui, hoje é dia de Corpus Christi. Corpus Christi quer dizer corpo de Cristo. Significa que o feriado foi instaurado como uma forma de celebrar o corpo e o sangue de Jesus Cristo, honrando a sua morte e ressurreição. Bom dia, Deus te abençoe, amém, e um feriado abençoado. Amém. Para todos nós, irmão. Para todos nós. Obrigado, Ká. Muitíssimo obrigado. Muitíssimo obrigado, viu? Gratidão, aliás. Gratidão, Ká. Fernando Bozó, bom dia. Toda a caminhada com Deus nos leva a uma grande vitória. Bom dia. Deus abençoe grandemente e ilumine sempre. Um dia maravilhoso e abençoado. Amém. Bom dia. Quem mais está por aqui conosco? Quem mais? Deixe-me ver aqui que tem mais gente chegando. Olha aí. A informação chegando para nós é que o Edivaldo Carnelucci está bem melhor, graças a Deus. Estamos juntos, viu, Edivaldo? Obrigado pelo carinho. Você está recuperando mais rápido do que eu. Graças a Deus. Eu prefiro assim. Rapaz, passei uma... começou numa quarta, uma quinta derrubou total, a sexta sem chance de querer caminhar, sábado, domingo, na segunda que nós melhoramos um pouquinho. Foi brabo o negócio, hein? DKV passando por aqui, quinta-feira, Corpus Christi, bom dia. Que esse dia de Corpus Christi seja repleto de muita paz e amor para todos nós. Amém. Bom feriado. Valeu, DKV, obrigado, meu lateral direito, DKV, passando por aqui. 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Deixa eu aproveitar e mandar um abraço para Marco Ferreira, estivemos ontem batendo um papo. Marcão está bastante entusiasmado e consciente do seu trabalho, né? Fazendo um trabalho brilhante. Falamos muito sobre todas as demandas que ele tem enfrentado. E o Marco Ferreira já está se preparando, na verdade, para concorrer à Prefeitura de Piracicaba. Isso é fato. Eu não tenho dúvida que o Marco está se preparando para coisas grandes. Eu não tenho dúvida quanto a isso e me atrevo a dizer que ele já está bem à frente desse propósito ele tem, desvira ser o prefeito de Piracicaba, está fazendo um trabalho brilhante, acompanhando todas as demandas de Piracicaba, as dificuldades, os vereadores, os vereadores que estão fazendo um trabalho horrendo na nossa cidade. A gente lamenta tanto porque você aposta num vereador para representar, para cuidar dos nossos interesses e não para fazer conluio, né? Se envolver em corrupção, coisa feia, né? Não é essa, não era essa a nossa intenção, né? Imagine, você elege um vereador que vota única e exclusivamente as coisas do interesse do prefeito. E os meus interesses, quem é que vai defender? É? Quem é que vai defender? Se o meu vereador não tem a capacidade de me representar, quem é que vai me representar? E eu dei um voto, eu dei uma promissória em branco para o meu vereador, para que ele pudesse me representar. E ele, infelizmente, se bandeou pelo lado do executivo e esqueceu do nosso compromisso, esqueceu do nosso trato, né? A gente lamenta muito. Magali Melo, a vovó da Alice, está por aqui. Bom dia. Agradeça a Deus por cuidar tão bem de você. Muitas vezes, o não de Deus significa um sim. Sim, estou te livrando e preparando algo melhor e maior para você. 7:18. 7:18, nós temos áudio. Nós temos áudio e tem um pedido de música. Um novo dia virá. E eu já até sei quem é que pede essa música. Eu sei quem é que pede essa música. Eu só preciso trazer em tela o nosso WhatsApp para que nós possamos atender, ouvir essa linda mensagem de áudio que está chegando, que eu já imagino ser da nossa princesinha Alice. E ela está pedindo um novo dia virá. Como eu imaginei que não teríamos, eu nem tinha trazido o WhatsApp para a nossa tela. Falei, ah, hoje o pessoal está descansando, está na boa. Ninguém vai querer despertar cedo, né? Está todo mundo tranquilo, curtindo seu feriado, descansando. É, aqueles que programaram viagem, essa hora já estão viajando, né? O fórum fecha, o prédio fecha, né? Mas o sistema de plantão, como eu sempre falo, friso para vocês, é 365 dias por ano. Não tem um dia sequer que nós não temos a audiência de custódia, que nós não temos aí a vara das garantias. Ela funciona 365 dias por ano. Então, sempre terá uma equipe de plantão, sempre terá uma equipe de plantão para poder, para que o preso possa passar pela audiência de custódia. Então isso não cessa, tá bom? Deixa eu silenciar um segundinho a música e peço licença para fazer isso e vamos ouvir quem é que está falando conosco nessa manhã.
1: Abraço!
0: Eita!
1: Deus te abençoe!
0: Amém! Coisa linda, Alice! E a vovó, juntamente com a Alice, está pedindo um novo dia virá com Rayane Almeida. Oh, meu Deus, Rayane Almeida, como é que eu poderia esquecer? Um novo dia virá. Quem? Para quem? Para quem? Sabe para quem? Para nossa pequena Alice, juntamente com a vovó. Bom dia para vocês aí, obrigado pelo carinho.

0: Aí, atendendo a nossa princesinha Alice, que hoje vai passar o dia com a vovó. Esse vai ser o melhor dia da Alice, hein? Juntinho com a vovó. Ô, delícia, hein, Alice? Hã? Aí não tem, né? Não tem nada melhor do que passar o dia ao lado da vovó. Ô, coisa boa. Os nossos vieram ontem. Passaram por aqui ontem. À noite, né? Inclusive, jantaram aqui com a vovó. Que delícia. Vocês inundam a nossa casa. Ah, é muito bom. Ah, nós temos aniversário na família hoje. Olha que legal. Ana Lúcia Mendonça está aniversariando hoje. Ela que está agarrada lá na padaria porque não tem funcionário. Tá difícil de arrumar funcionário, não é coisa de televisão, não. Não é coisa de televisão, não. Tá difícil mesmo de preencher o quadro de funcionários, não acha, viu? É, quando a gente ouve falar que ninguém quer mesmo. A pessoa trabalha uma semana, tem que trabalhar sábado, domingo, ah, não quero, não, deixa pra lá. O salário é bom, é atrativo, mas não vai dar para trabalhar, né? Então, tem tudo isso, né? Infelizmente, nós estamos passando por esse momento difícil, né? É, de conciliar o Bolsa Família com os trabalhos. Tá complicado, tá muito complicado. É, então, hoje é aniversário da Aninha. Que Deus a proteja, a ilumine sempre, né? Ela que está inaugurando Idade Nova hoje. É, eu acredito que os meus colaboradores estejam, meus parceiros estejam te curtindo o feriado hoje. Mas o nosso pequeno Isaac está por aqui. É, já despertou por aí, Isaac? Bom dia.
1: Bom dia, João Mendonça. Como que você tá, João Mendonça? Tá tudo bem com você? Então tá bom.
0: 12 por 8.
1: É, João Mendonça, saio hoje de escola pra voltar só segunda-feira, João Mendonça.
0: Ó,
1: É, João Mendonça, vou ver. Tá só segunda.
0: legal,
1: Tchau!
0: valeu, Leleu. Espero que as notas estejam em ordem, né? As provas estejam em ordem, tudo certo, para poder curtir os feriados. Ou, né? Quem não está com as notas em dia, aproveitar o feriado para poder estudar, dar uma requalificada, né? Para não perder o ano. E saibam que todos vocês que o amor é como a primavera que aquece o solo para a reprodução e torna possíveis todas as coisas. O amor é como a primavera que aquece o solo para a reprodução e torna possíveis todas as coisas. Bom dia. Então vamos para a resenha do nosso santo do dia. Eu fiquei ali aguardando para ver se Leandro contactava conosco. Leandro não estabeleceu esse contato. Nós vamos fazer a resenha do santo do dia. Se ele chegar, a gente aproveita a informação dele. Ronaldo Abdala, agora aposentado, ex-policial civil, diz o seguinte: que a sua jornada de quinta-feira seja repleta de sorrisos, de amor e gratidão. Valeu, Ronaldo. Obrigado pelo carinho. Obrigado pela mensagem. Vamos fazer a resenha do santo do dia. Em seguida, a nossa leitura, né? Nossa leitura do dia, para a gente poder alicerçar nossa manhã. O santo do dia, como todos vocês já sabem, é uma resenha diária dos santos guardados na memória da Igreja. História de mestres da vida cristã de todos os tempos que, como faróis luminosos, orientam o nosso caminho. Hoje nós vamos falar de São Francisco Caracciolo, presbítero, fundador dos clérigos regulares menores. Ascânio nasceu em uma das famílias mais nobres do sul da Itália. A família Caracciolo recebeu o nome de Francisco em homenagem ao Santo de Assis, com a aprovação do seu novo instituto, era devoto de Nossa Senhora e apaixonado pela Eucaristia, da qual difundiu a adoração até a sua morte no ano 1608. São Quirino, mártir, seu corpo repousa nas catacumbas de São Sebastião. Pouco se sabe sobre Quirino, também chamado de Tívoli, onde seus restos mortais descansam, na Basílica de São Lourenço. Presume-se que foi bispo da Sicília, Cícia, na Croácia. Foi preso no ano 309 durante as perseguições de Diocleciano, conseguindo converter seu carcereiro antes de ser martirizado. São histórias, né, que sustentam a nossa igreja em pé. Histórias reais desse povo que sofreu tanto no desbravar, né, dos tempos mais difíceis. Então, hoje é dia de São Francisco Caracciolo, também celebrado nessa data. Os nossos santos do dia, que engrandece tanto a nossa igreja, pessoas que mantêm em pé a nossa fé, né? São Francisco Caracciolo e São Quirino, que tem pouca história, né? Tem pouco escrito na história. A história é rica, gigantesca. São Quirino e São Francisco Caracciolo, que recebeu o nome por conta do São Francisco de Assis. Então, a Igreja Católica tem a sua base, né, alicerçada nesses grandes mártires que sofreram tanto para que nós pudéssemos estar aqui hoje, passaram por tantas coisas para que nós pudéssemos estar testemunhando hoje, dia de Corpus Christi. Que você possa curtir o seu feriado com religiosidade, com espiritualidade, com tranquilidade, né? E que você possa estar aí no seio da sua família. Hoje tem as procissões, né? Sobre o tapete do Corpus Christi. Um dia de nós fazermos referência ao ressuscitado.
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0: Todo dia.
3: Para fechar essa.

Edivaldo Carnelucci passando por aqui. Bom dia, Edivaldo. Bom dia, bom dia. É, João, toca Vanderly pra nós. Obrigado, estou bem melhor. Mas ontem foi bastante difícil. Com dores no corpo e calafrios, passei por tudo isso, idêntico. A esposa fez um chá, a Rosângela Carnelucci, um chá forte. E passei o dia tomando isso. E hoje, graças a Deus, está bem melhor. Que continue numa crescente essa recuperação, Edivaldo. Meu maninho mais velho, Orlando Mendonça, bom dia. Deus agradeço por mais esse dia. Nos conceda um dia abençoado e cheio de vitórias. Bom dia. Bom dia, meu querido, meu irmão Orlando Mendonça, direto lá do Vale do Jequitinhonha, em Minas Novas, participando conosco aqui. Obrigado pelo carinho, obrigado por sua participação, viu? É, e deve permanecer o frio por lá, né? Tá no país todo essa friaca. E lá é altos e baixos, lá umas serras, montanhas. Uma cidade alta e baixo, de repente. Nossa, aqueles vales lindos. Então, com certeza, a concentração é maior, né? Vamos fazer o preâmbulo da nossa leitura de hoje, essa quinta-feira de Corpus Christi. Você que está curtindo seu feriadão, hein? Fica tranquilo, fique em paz. Esteja na paz, né? Vamos fazer o nosso preâmbulo. Sou eu o pão vivo que desceu do céu. Hoje o Evangelho de João, capítulo 6, de versículos 51 a versículo 58. Sou eu o pão vivo que desceu do céu. Quem comer deste pão viverá para sempre. E o pão que eu darei para a vida do mundo é minha carne. Os judeus discutiam então entre si, dizendo: como pode este nos dar a comer a sua carne? Disse-lhes então Jesus: amém, amém, amém. E eu vos digo: se não comerdes a carne do Filho do Homem e não beberdes seu sangue, não tereis a vida em vós mesmos. Quem come minha carne e bebe o meu sangue tem a vida eterna, e eu o ressuscitarei no último dia, pois minha carne é verdadeiro alimento e meu sangue é a verdadeira bebida. Quem come minha carne e bebe meu sangue permanece em mim e eu nele. Hoje, quinta-feira do Santíssimo Corpo e Sangue do Senhor Jesus Cristo, celebramos o mistério do amor. Vamos fazer esta oração juntos. Estás conosco todos os dias até o fim do mundo. Estás conosco, onipotência divina, com sua fragilidade. Estás conosco, amor infinito, que nos acompanha em todos os nossos passos. Estás conosco, proteção soberana e garantia de êxito nas tentações. Estás conosco, energia que sustenta nossa generosidade vacilante. Estás conosco em nossas dificuldades e provações. Estás conosco em nossas decepções e ansiedades para devolver-nos a coragem. Estás conosco nas tristezas para comunicar-nos o entusiasmo da tua alegria. Estás conosco na solidão como companheiro que nunca falha.
Estás conosco em nossa missão apostólica para guiar-nos e ser nosso arrimo. Estás conosco para conduzir-nos ao Pai pelo caminho da sabedoria e da eternidade. Amém. Que possamos acolher a palavra em nosso coração e concretizar em nossa vida a oração que Jesus fez ao Pai. Pai Santo, guarda-os em teu nome, para que sejam um como nós somos um. Vamos nessa? Vamos à nossa leitura diária.

Quinta-feira, 4 de junho de 2026. Santíssimo corpo e sangue de Cristo, o Senhor os alimentou com a flor do trigo e com o mel do rochedo, e com o mel do rochedo os saciou. A leitura de hoje, a primeira leitura, está no livro de Deuteronômio, capítulo 8, de versículos 2 a 3 e seguintes, de 14 a 16. Leitura do livro de Deuteronômio. Moisés falou ao povo, dizendo: lembra-te de todo o caminho por onde o Senhor, seu Deus, te conduziu estes 40 anos, no deserto, para te humilhar e te pôr à prova, para saber o que o Senhor tinha no teu coração e para ver se observarias ou não os seus mandamentos. Ele te humilhou, fazendo-te passar fome e alimentando-te com o maná que nem tu nem teus pais conheceis, para te mostrar que nem só de pão vive o homem, mas de toda a palavra que sai da boca do Senhor. Não te esqueças do Senhor teu Deus, que te fez sair do Egito, da casa da escravidão, e que foi teu guia no vasto e terrível deserto, onde havia serpentes abrasadoras, escorpiões e uma terra árida e sem água nenhuma. Foi ele que fez jorrar água para ti da pedra duríssima e te alimentou no deserto com maná que teus pais não conheciam. Caríssimos irmãos e irmãs, essas são para nós palavras do Senhor, que o salmista respondeu com o Salmo 147. Glorifica o Senhor, Jerusalém. Celebra teu Deus, ó Sião. Glorifica, ó Senhor, Jerusalém. Ó Sião, canta louvores ao teu Deus, pois reforçou com segurança as tuas portas e os teus filhos em teu seio abençoou. A paz em teus limites garantiu e te dá como alimento a flor do trigo. Ele envia suas ordens para a terra, e a palavra que ele diz corre veloz. Anuncia a Jacó sua palavra, seus preceitos e suas leis a Israel. Nenhum povo recebeu tanto carinho, a nenhum outro revelou seus preceitos. A resposta do salmista. E hoje nós temos a segunda leitura, que está na primeira carta dos Coríntios, primeira carta de São Paulo aos Coríntios, capítulo 10, de versículos 16 a 17. Irmãos, o cálice da bênção, e hoje tem segunda leitura para que o nosso público possa entender, porque é o dia de festa da igreja, tá? Hoje é dia festivo, hoje é dia de Corpus Christi. Leitura da primeira carta de São Paulo aos Coríntios. Irmãos, o cálice da bênção, o cálice que abençoamos, não é comunhão com o sangue de Cristo. É o pão que, e o pão que partimos não é comunhão com o corpo de Cristo. Porque há um só pão. Nós todos somos um só corpo, pois todos participamos desse único pão. Caríssimos irmãos e irmãs, essas são para nós palavras do Senhor. E agora sim, vamos ao nosso evangelho de hoje. Está no livro do evangelista João, capítulo 6, de versículos 51 a 58. Aleluia, aleluia, aleluia. Eu sou o pão vivo descido do céu. Quem deste pão come, sempre há de viver. Proclamação do Evangelho de Jesus Cristo, do Nosso Senhor Jesus Cristo, narrado segundo o Evangelista João.
Naquele tempo, disse Jesus às multidões dos judeus: Eu sou o pão vivo descido do céu. Quem comer deste pão viverá eternamente. E o pão que eu darei é a minha carne, dada para a vida do mundo. Os judeus discutiam entre si, dizendo: Como é que ele pode dar a sua carne a comer? Então Jesus disse: em verdade, eu vos digo: se não comerdes a carne do Filho do Homem e não beberdes o seu sangue, não tereis a vida em nós. Quem come a minha carne e bebe o meu sangue tem a vida eterna. E se eu o ressuscitarei, e eu o ressuscitarei no último dia. Porque a minha carne é a verdadeira comida e o meu sangue é a verdadeira bebida. Quem come a minha carne e bebe o meu sangue permanece em mim e eu nele. Como o Pai que vive em mim me enviou e eu vivo por causa do Pai. Assim, aquele que me recebe como alimento viverá por causa de mim. Este é o pão que desceu do céu. Não é como aquele que vossos pais comeram. Eles morreram. Aquele que come este pão viverá para sempre. Caríssimos irmãos e irmãs, estas são para nós palavra da salvação. Nós vamos à nossa brevíssima reflexão de hoje, nessa brevíssima reflexão. Nessa manhã de quinta-feira, vamos fazer a nossa brevíssima reflexão. As afirmações de Jesus apontam para o pleno sentido da recepção de seu ser e da sua missão no mundo. A fé na Sagrada Eucaristia. Então, não é menos exigente quando se está diante do que Jesus disse aos seus judeus em seu discurso. Comer a sua carne e beber o seu sangue são ações que vão muito além da experiência que os filhos de Israel tinham feito durante o tempo em que viveram no deserto. Há, porém, um dado comum, como o maná garantiu a vida em função da entrada na terra de Canaã. Jesus, ao se fazer alimento, não estava apenas garantindo a vida nesta existência, mas também a comunhão com Ele e com o Pai nesta vida, em função da vida eterna. Então, desse modo, Jesus, ao entregar sua carne e seu sangue como comida e bebida, preparava tanto a última ceia como a sua concretização no mistério pascal. Para que a gente possa entender, né? Claro. Jesus é o pão vivo enviado pelo Pai Celeste. Quem adere a Ele, comer do pão, terá vida plena. Os judeus não compreenderam o linguajar de Jesus. O mestre volta então a dizer-lhes que ele é o pão que precisa ser consumido e o sangue a ser bebido. Comer a carne de Jesus e beber seu sangue significa aderir a ele de forma total. É a solidariedade com os sofredores deste mundo. A exemplo do Mestre Jesus, palavra encarnada, nos conscientiza de que o ser humano não vive somente de pão material, mas necessita também de outro alimento, que é ele mesmo. Comer a carne e beber o sangue de Cristo é justamente inebriar-se de sua mensagem, em suas propostas de vida digna.
e se comprometer com a vida concreta das pessoas. A oferta da sua carne e seu sangue simboliza a doação total da própria vida a nosso favor. Cristo é a resposta de Deus à fome do homem. Porque o seu corpo é o pão da vida eterna. Tomai todos e comei. O convite de Jesus abrange a nossa experiência cotidiana para viver. Precisamos nos alimentar da vida, tirando-a das plantas e dos animais. No entanto, comer algo morto lembra-nos que, por mais que comamos, também nós morremos. Porém, quando nos alimentamos de Jesus, pão vivo e verdadeiro, vivemos por Ele, oferecendo-se totalmente. O crucificado ressuscitado entrega-se a nós, que assim descobrimos que fomos feitos para nos alimentarmos de Deus. A nossa natureza faminta traz o sinal de uma indigência que é saciada pela graça da Eucaristia. Como escreve Santo Agostinho, Cristo é um pão que alimenta e não falta, um pão que se pode comer, mas não se esgota. Com efeito, a Eucaristia é a presença verdadeira, real e substancial do Salvador, que transforma o pão em si mesmo, para nos transformar nele. O Corpus Domini, vivo e vivificante, torna-nos a nós, isto é, a própria Igreja, Corpo do Senhor. Corpo do Senhor. A Eucaristia é a presença real de Jesus. A Eucaristia é o nosso sustento na caminhada para o céu. Hoje é dia de Corpus Christi. E o Evangelho de hoje, de São João, capítulo 6, aqui está uma prova de que realmente o Senhor está na Eucaristia. E nós queremos compreender isso, escutando o Evangelho de São João. Eu sou o pão vivo que desceu do céu. Quem comer deste pão viverá eternamente. E o pão que eu lhe der é a minha carne para a salvação do mundo. No Evangelho de hoje, Jesus afirma algo para os ouvintes e os seus seguidores daquele tempo, e parecia um escandaloso, né? Parecia um escândalo. Eu sou o pão vivo que desceu do céu. Quem comer deste pão viverá eternamente. Aqui, caríssimos irmãos e irmãs, não estamos diante de uma simples metáfora. Ou seja, o Evangelho nos conduz e conduz os seus ouvintes a compreender uma realidade nova. Deus não quer apenas falar ao homem. Ele quer se dar como alimento, ou seja, o pão que desce do céu. No Antigo Testamento, Deus havia alimentado o povo com maná no deserto. Mas aquele alimento simbolizava e sustentava apenas a vida biológica. Agora Jesus Cristo está na festa do Corpus Christi, quer salientar, quer revelar algo infinitamente maior. Ele mesmo é o verdadeiro pão descido dos céus. O maná sustentava a caminhada, a Eucaristia nos sustenta para a vida eterna. Por isso Jesus diz:
O pão que eu darei é a minha carne para a vida do mundo. A Eucaristia está inseparavelmente ligada à cruz. O mesmo corpo entregue na cruz é o corpo que recebemos no altar. Quem come a minha carne e bebe o meu sangue, Jesus está dizendo numa linguagem extremamente forte. Ele insiste várias vezes: quem come a minha carne, quem bebe o meu sangue, permanece em mim e eu nele. A palavra permanecer é fundamental no Evangelho de João, pois a Eucaristia cria uma comunhão real com o Cristo. Não são apenas símbolos ou lembranças. Na Eucaristia recebemos verdadeiramente Jesus Cristo, seu corpo, seu sangue, sua alma e a sua divindade. Por isso, no dia de Corpus Christi, sempre ensinou que a Eucaristia é a presença real de Deus no meio de nós. Que o Senhor nos ajude a continuar a nossa caminhada sustentada pela Eucaristia. Que desça sobre cada um de nós e permaneça em nossos corações a bênção do Deus Todo-Poderoso, que é Pai, Filho e Espírito Santo. Amém. Amém. Que essa palavra encontre você exatamente aí onde você está, do outro lado das ondas magnéticas do rádio.

Vanderlei, Vanderlei pra você. Pedido de Edivaldo Carnelucci, esse grande intérprete que nos deixou recentemente, sofreu um infarto aos 50 anos de idade, enquanto fazia uma sessão de hidromassagem. Sofreu um infarto, foi operado, mas não resistiu. Vanderlei nos deixou recentemente. Agora são 8 horas e 7 minutos, vamos encaminhando para a reta final. Sempre agradecido e grato por mais uma edição. A vida é um eterno aprendizado. Saiba viver da melhor maneira, buscando atualizar-se constantemente. Se você parar de aprender, buscar, descobrir e progredir, dará início a um doloroso processo de estagnação. Por isso, aproveite as oportunidades para adquirir conhecimentos e aprimorar a sua inteligência, desenvolvendo ao máximo o seu potencial humano. A vida é um eterno aprendizado. Revelará a ele os seus segredos, e lhe confiará o tesouro do conhecimento e da compreensão da justiça. Bora para mais uma edição, graças a Deus, mais uma edição do nosso despertar, e nós só temos a agradecer. Só agradecer a Tucas Pizzaria, Roberto Uniformes Esportivos, que está sempre juntinho conosco, nosso muitíssimo obrigado, sempre. Vamos encerrando mais uma edição do nosso despertar, com o coração repleto de gratidão, é claro, sempre, né? Sempre, sempre, sempre com o coração repleto de gratidão. Vamos lá então, vamos encerrando mais uma edição do nosso Despertar com o coração em festa e repleto, repleto, transbordando de gratidão. Hoje nós registramos com muito carinho o aniversário da minha sobrinha e afilhada Ana Pagotto. Que Deus lhe conceda saúde, paz, sabedoria e muitas bênçãos. Que a sua caminhada seja sempre iluminada pela fé, pelo amor e pela proteção divina. Feliz aniversário, Aninha. Feliz aniversário. Felicidades, saúde infindável para você na sua vida. Feliz aniversário. No Evangelho de hoje, Jesus se apresenta como o pão vivo descido do céu, ao nos convidar a comer da sua carne e beber do seu sangue. Ele nos chama a uma adesão completa ao seu projeto de amor, solidariedade e serviço. Alimentar-se de Cristo significa acolher a sua palavra, viver seus ensinamentos e comprometer-se com a dignidade e a vida dos nossos irmãos e irmãs. E refletindo sobre a caminhada da vida, lembramos que todos nós colecionamos experiências, alegrias, decepções, reencontros e aprendizados. Já perdoamos erros quase imperdoáveis, abraçamos para proteger, choramos em silêncio, sorrimos quando a alma precisava de força, amamos profundamente e também enfrentamos rejeições. Tudo isso faz parte da nossa história e contribui para nos tornar pessoas mais humanas, mais fortes e mais conscientes do valor da vida. Que possamos seguir adiante com o coração leve, aprendendo com o passado, vivendo intensamente o presente e confiando sempre no futuro que Deus prepara para cada um de nós. Gratidão, gratidão, gratidão. Senhor,
por mais este dia. Muito obrigado, Jesus. Gratidão por tudo. As notícias de hoje, rapidamente para você se manter alinhado nessa manhã. A Prefeitura de Piracicaba prorrogou o vencimento da primeira parcela da cota única do IPTU 2026 para o dia 10 de junho, mantendo descontos previstos para o pagamento à vista. A medida foi tomada após dificuldades enfrentadas por contribuintes na emissão dos carnês. O mês de junho começou com intensa programação de festas juninas em diversos bairros e espaços culturais da cidade, movimentando a cultura e o comércio local. O governo federal destaca avanços em programas de apoio aos pequenos negócios, com bilhões de reais já liberados em crédito por meio de linhas voltadas para micro e pequenas empresas. O país segue apresentando indicadores positivos do mercado de trabalho, com geração de empregos formais e manutenção de níveis historicamente baixos de desemprego. Que Deus abençoe Piracicaba e região metropolitana, o Brasil e todas as famílias que nos acompanharam nesta manhã. Uma frase para você levar consigo, no âmago aí do seu coração. A vida não é medida pelas vezes que respiramos, mas pelos momentos que nos tiram o fôlego e nos fazem agradecer a Deus pelo dom de viver. Tenhamos todos uma excelente jornada, uma excelente e santa quinta-feira. Até o próximo encontro, até o nosso próximo despertar. 8:13. Obrigado a cada um de vocês que estiveram aí do outro lado, nos dando a honra e o privilégio da sua companhia. Muito obrigado. Que Deus lhe conceda saúde, paz e muito amor no coração. Ele disse, abre aspas, eu sou o pão vivo, descido do céu. Quem comer e quem beber estará ligado a mim. Bom dia. Gratidão.

em vós o mesmo sentimento que houve em Cristo Jesus, pois ele não subsistindo em forma de Deus, não julgou como usurpação ser igual a Deus. Antes a si mesmo se esvaziou, assumindo a forma de servo, tornando-se a semelhança de homem e reconhecido em figura humana. A si mesmo se humilhou, sendo obediente até a morte e morte de cruz.

0: 8:20.
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É isso aí. Bom dia, pessoal. Bom dia, você que já levantou, já está esquentando o seu dia, já se virou nos 30. É, hoje é feriado, mas tem muita gente já há muito tempo na labuta. Mas para você que está descansando, aproveite para recarregar as energias. Hoje é o dia, gente. Agora, se está trabalhando, então receba o nosso carinho e reconhecimento, né, gente? Porque muitas pessoas continuam fazendo a roda da vida girar, mesmo nos dias de feriados como hoje. Para uns vai ser um feriado, um final de semana prolongado, e para outros nem tanto, né? Folga hoje, mas amanhã, sexta-feira, sextou amanhã. E também vai continuar trabalhando. Descansa hoje, amanhã trabalha, né? Tem gente que trabalha sábado, domingo, feriado, tem as folgas, né? Durante a semana, depois trabalha no domingo, ou então depois folga domingo e trabalha durante a semana. Cada um com o seu cada qual, certo? Cada um no seu esquema, né? Nas suas necessidades. É isso aí. E todo dia a gente tem que lembrar, seja feriado, seja dia de trabalho normal, cada dia é uma página em branco. Então, que a gente possa escrever nela palavras de esperança, atitudes de bondade, pensamentos positivos, certo? Porque o ontem já ficou lá. O amanhã ainda nem chegou. Então, o que a gente tem mesmo é hoje, é o presente. Então, a gente tem que fazer, agradecer e fazer o melhor que a gente pode fazer para o dia, certo? Entregar o melhor da gente, certíssimo? Então, que nós tenhamos um feriado de paz, saúde e alegria. Que o nosso caminho se encha de serenidade hoje. É isso aí que eu ofereço para todos. Peço a Deus que nos ilumine esse dia. Hoje amanheceu um lindo dia aqui na cidade de Piracicaba. Não está tão frio, está gostoso, certo? Então, para ele ficar melhor ainda, eu vou trazer sempre os nossos amiguinhos aqui. Eles sempre nos ajudam a clarear nossas atitudes, nossos pensamentos, nossas vibrações, que nós sejamos um foco de luz neste universo enorme e que a nossa luz ajude a iluminar também o coração e a mente de todo esse universo, de toda essa gente que vive neste planeta, certo? Para que nos transformemos em pessoas melhores e deixamos pessoas melhores para este mundo, para este planeta, que ele precisa e ele merece, porque esse mundo é maravilhoso. Bora lá então, roupa nova, vamos clarear.

Roupa nova chegou chegando para iluminar e clarear a nossa vida, a nossa programação. E que a nossa programação sirva, né, para deixar um dia alegre, contente, reflexivo e de descanso. E para quem está trabalhando, um motivo para você ficar alegre é curtir aqui a WI, a Web Interiorana. Então, obrigada por você escolher a nossa aqui, Web Interiorana, a bacana do interior. É isso aí. Estamos conquistando espaços no exterior. São brasileiros, provavelmente, que curtem a nossa música, a nossa programação. E muita gente, viu? Muita gente da Alemanha, Estados Unidos, muita gente. Graças a Deus. Que bom que, que o pessoal gosta das nossas músicas, dos nossos programas. E hoje nós já começamos cedinho com o Sir John Mendonça. É, ele que já despertou, já cedinho, com os louvores, com as mensagens edificantes, porque é muito bom acordar agradecendo. Já agradeceu hoje porque você abriu os olhos e a sua visão está perfeita? A sua respiração está maravilhosa? Conseguiu colocar o pé direito, pé esquerdo no chão, certo? Saiu andando da sua cama, não sem dor na coluna? Tanta coisa para agradecer antes da gente levantar, gente. Então, muito bom já levantar agradecendo e louvando. E agora você está aqui. No Alô Magal, até às 10 horas. Vamos bater um papo, tocar muita música, levar informações, certo? E depois, às 11h30, eu te convido a ficar na companhia do Gilson Bom Sucesso e do Galo. Muita política, muito futebol, basquetebol, enfim, esportes. E também muita música boa. Então é muito bom a gente almoçar na companhia alegre e festiva de Gilson Bom Sucesso. Ok? Então bora lá, gente. Então hoje é dia 4 de junho. 4 de junho, gente. Feriado hoje, aqui no Brasil, feriado. E é celebrado Corpus Christi, que é uma importante solenidade da Igreja Católica que celebra o sacramento da Eucaristia. E a data é considerada ponto facultativo nacional, mas torna-se feriado nas cidades e estados que possuem legislação local específica. Olha que legal! Mas além de ser data de Corpus Christi, né, dessa data religiosa, também tem Dia Internacional das crianças inocentes vítimas de agressão. E quantas, não? Quantas crianças que estão pelas ruas hoje porque são maltratadas em casa, não tem um vínculo familiar legal. Daí vão para a rua, certo? Ou elas são espancadas em casa ou elas são espancadas na rua pela sociedade em si. É, e daí temos toda essa problemática. Então hoje é o dia. E é um problema internacional, viu? Não é só nacional. Nacional a coisa tá feia. Mas internacionalmente também, crianças vítimas de agressão é muito. Então foi criado em 1982 pela ONU, que é um dia de reflexão e protesto para conscientizar a sociedade sobre a proteção infantil e o combate de todo tipo de violência física ou psicológica contra crianças. É terrível, não, gente? Tem um filme que lançou, acho que uns 2 anos. Eu não consegui assistir, que é o tráfico humano, né, de crianças. Eu não consegui assistir. Porque são temas, assim, que abalam. Abalam a gente. Eu não consegui assistir. É muito triste. Eu não consegui assistir. E também é o dia do engenheiro agrimensor. O que seria isso, não? Então, é comemorada no Brasil. Para homenagear o profissional responsável pela medição e demarcação de terras. Olha só, gente. Fundamental para a área de topografia e agrimensura. Que legal. Que legal. Muito bom, então, hoje, né, gente? Então, vamos lembrar das crianças, que a gente tem que educá-las e amá-las, para a gente formar cidadãos de bem. Tanto para o nosso país varonil, no nosso Brasilzão aqui, varonil, quanto para o mundo internacionalmente, certo? Que é a nossa função, é a função. Quando a gente coloca filho no mundo,
a nossa função. Pai e mãe que não tem, que joga essa função para os outros, para outros, não. Vai responder, porque nós somos responsáveis, pai e mãe, pela educação dos filhos, pelo cuidado, pelo amor dos filhos, das crianças, para que se tornem adultos conscientes, bons e generosos. E desta forma a gente vai mudando a humanidade, né? Vai mudando. Hoje está ruim, a gente vê muita crueldade, lá atrás foi pior. A gente melhorou um pouco, estamos a passos lentos, mas estamos caminhando. A gente não pode ficar pensando que está tudo perdido, não. Começa dentro de casa. Educação, carinho, amor, é isso aí. E tendo regras, tendo disciplina, mostrando o que é certo, o que é errado, né? E através de exemplos também, vamos criar cidadãos ótimos, certo? Bora lá então, bora de música, gente. Ah, fica amor, tá cedo, o Rick Renner tá falando assim, fica amor, tá cedo, bora lá.

0: É, chegou até aqui, fica aqui, fica pessoal, tá cedo, pra que medo, fica aqui, não tá chovendo, mas fica aqui na web interiorana, porque tá na interiorana, tá bacana.
1: Tá na
0: É,
1: interiorana,
0: isso
1: tá
0: aí,
1: bacana.
0: gente. É, e você que mora aqui em Piracicaba ou na região aqui, hoje tem festa. Começou ontem a tradicional festa de Santo Antônio, aqui na Praça José Bonifácio. Você que mora aqui, nossos vizinhos, cidades vizinhas, está passeando aqui em Piracicaba, venha curtir então essa festança na praça. Ontem teve o Samba da Ninha e hoje, dia 4, que é feriado, às 18 horas, tem a dupla Marcelo e Fabiano. E depois, às 20h30, tem o Trio Pira. Olha que legal. Então, se você não tem nada para fazer, vai ficar descansando o dia inteiro, você que está curtindo o feriado aqui em Piracicaba, bora lá na praça hoje. Duas atrações, uma às 18 horas, Marcelo e Fabiano, e depois às 20h30, Trio Pira. É isso aí. Então, o final de semana em Piracicaba vai ser legal. Legal, legal. Muitas festas, muitas paróquias já começaram a fazer as festas juninas, certo? Você que frequenta uma igreja, já tem as festinhas, que bom, que bom. E se não tem ainda, se a sua paróquia, a sua comunidade não começou, bora para o centro da cidade. É, está muito bonito lá, hein? Está muito bonito lá. É isso aí. Mas então, gente, o que que seria o dia de Corpus Christi? Vamos lá. O que seria? É assim, ó. Corpus Christi para os cristãos. E quando a gente fala cristãos, gente, você sabia que tem muita gente que não conhece Jesus Cristo? Tem muito lugar do mundo que nunca ouviu falar de Jesus Cristo. Há mais de 2000 anos ele veio para nós, né? Para os cristãos. E muita gente nunca ouviu falar. E provavelmente não ouvirá falar. Acredite se quiser, mas tem, tá? Tem sim, tem sim. Que seguem outras denominações e não tem Jesus Cristo como pastor, certo? Então, olha isso aqui. Para os cristãos, especialmente os católicos, Corpus Christi representa a presença de Jesus Cristo na Eucaristia. É um momento de reflexão sobre fé, gratidão, comunhão e serviço ao próximo. Agora, eu queria saber assim, eu fiz uma pergunta aqui, eu quero resposta. Está aqui mesmo. Então, agora para nós, né? Agora para nós, o que que é o Corpus Christi? É uma celebração, porque lá é uma lição que essa celebração costuma transmitir, é que a espiritualidade não deve ficar apenas nas palavras ou nos templos, mas ser demonstrada nas atitudes do dia a dia. Ajudar quem precisa, praticar o perdão, respeitar as diferenças, cultivar a solidariedade. Solidariedade tão, tão esquecida nesse mundo, né? A gente fala, a gente é tudo solidário. Gente, quanta guerra está acontecendo aí. Ontem eu estava vendo. É uma falta de humanidade a pessoa jogar drones em cima de outro, seja de que lado for. São seres humanos ali. Que solidariedade é essa? Que eu vou jogar bomba, em vez de ajudar o próximo, vou jogar bomba, vou jogar o drone em cima daquela comunidade, daquela. Ah, então, né? Praticar perdão, respeitar as diferenças. Estão sendo respeitadas as diferenças? Não, não. E vai demorar um pouquinho, vai demorar um pouquinho. Então, Corpus Christi nos lembra que a fé ganha sentido quando se transforma em ação. Mais importante do que aquilo que dizemos acreditar é a forma como tratamos as pessoas. Que neste dia possamos renovar nossa gratidão pela vida, fortalecer os laços de amizade e espalhar um pouco mais de amor, compreensão e esperança por onde passamos. É isso aí, gente. Porque essa é uma mensagem que pode ser apreciada tanto por católicos quanto por pessoas de outras tradições religiosas. É o que eu falei aqui. Muitos lugares, muitas. Muitas comunidades não conheceram, nunca ouviram falar de Jesus Cristo. Mas eles vão conhecer através das atitudes, das nossas atitudes, que quem conhece, sabe? Que quem ouviu falar de Jesus e segue, tenta seguir pelo menos a direção que ele nos deixou, o exemplo que ele nos deixou, certo? Muitas vezes não é fácil, porque somos simples humanos, estamos aqui para aprender, mas esse foi o significado da passagem de Jesus na Terra. Um ser humano, né, capaz de colocar a humildade em primeiro lugar e mostrar que é possível, que é possível. É isso aí, então, gente. Então, essa reflexão que o significado... Pegue para você qual é o significado do Corpus Christi. Eu tinha separado, que a gente está assistindo tanta coisa, e é tanta inovação que vem, tanta tecnologia, coisas assim para ajudar o ser humano no seu dia a dia. E quantas coisas, não, gente, tem hoje que nos ajudam a viver o dia, a viver plenamente o dia. E a gente vai incorporando as novidades, as tecnologias no nosso dia a dia. Mas aqui fica uma reflexão aqui, porque nós não somos eternos, nós somos espíritos eternos, certo? Mas eterno, nós não vamos ficar aqui eternamente aqui, nós estamos de passagem. Então, eu escolhi essa música aqui, porque escolhi agora de pouco, viu? Porque ontem eu vi muita coisa na TV e eu escolhi agora aqui. Eu vou tocar O Último Julgamento, com César Menotti e Fabiano. Bora lá curtir e vamos pensar, vamos escutar a letra, escuta a mensagem. Bora lá!

isso aí, gente. Impossível não se emocionar ouvindo esta música e não refletir também ouvindo esta música. É muito legal, é muito legal. E eu estava vendo aqui, ó, no Brasil, uma das tradições mais conhecidas do dia de hoje, do Corpus Christi, é a confecção dos tapetes coloridos nas ruas, feitos com serragem, areia, flores e outros materiais. Tem gente que usa o pó de café, né, a borra do café. Sobre esses tapetes passam as procissões religiosas, simbolizando o caminho de fé dos cristãos. É isso aí. Então, é uma festa cristã maravilhosa. Vocês já foram alguma vez numa procissão que tem esses tapetes? São verdadeiras obras de arte. Então, hoje, se você tiver a oportunidade, assista as TVs, porque elas vão passar muitos lugares. Tem uns lugares mais, outros menos, mas sempre tem um ponto da cidade que vai ser decorado com esses tapetes. E é muito bonito, é muito bonito, né? Eu peço que a fé seja só tirada só das ruas, dessas passagens, e venha nos trazer, fazer um tapete colorido no nosso coração, na nossa mente. Né, que sejamos mais cristãos, que levemos ao pé da letra o que Jesus nos ensinou, que é o amor. É o amor. O amor resume tudo. Se você escolhe amar, você já começou a seguir Jesus, certo? Porque é esta a mensagem que ele passa. É isso aí, gente. 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Que legal. Vamos escolher uma musiquinha aqui pra nós. Dessa aqui, né? Já tocamos. Ah, vou tocar pra vocês, ó. Ó, vou trazer o Dani, o meu colega Daniel. Vou tocar aqui, né, Daniel? Ei.

0: Quem está do outro lado do rádio aí? Palma para vocês! É isso aí, Daniel, do outro lado do rádio, aqui é do outro lado do fone. Que legal, mas já vi, olha só a tecnologia, gente. Antigamente, lá atrás, né, tinha aquele caixão de abelha assim, que ligava, tinha vários botãozinhos assim, você ficava, tinha que sintonizar, assim, ficava aquele shh no fundo, você tinha que ir com aquela delicadeza na ponta do dedo para sintonizar, certo? Aqui uns números ali para você, para o rádio tocar direito a música, certo? Lá atrás, só tinha um aparelho na casa que tocava, certo? E era aquela briga, porque um queria ouvir uma coisa, outro queria ver outra coisa, e foi. E sempre o pai que acabava mandando, né? A última palavra. Hoje, gente, você ouve o seu rádio no seu celular, você leva onde você quer, você põe no bolso ou numa bolsinha e vai embora, aí fazendo seu serviço na casa, no serviço, vai fazendo, vai andando e vai escutando o seu rádio, seu programa favorito. Que legal, ele é telefone, ele é e-mail, ele é rádio, ele é TV, ele é tudo num lugar só. Que legal, hein, gente? Que legal. E cada um ouve o que quer, a hora que quer, quando quer. Olha, isso aqui é liberdade. É ou não é? É isso aí, gente. É isso aí. Então, tecnologia. Bem-vinda à tecnologia. Quando ela é bem usada, é isso aí que ela traz conforto para o ser humano. Porque Deus, ele dá essa inteligência para nós humanos criarmos coisas boas. Porque ele quer que a gente viva bem também. E a inteligência vem de quem, senão dele? Né? Tudo é criado por ele. Agora, nós temos nosso livre-arbítrio de saber o que fazer com essa inteligência que nos é dada. Para o bem ou para o mal? Vai fazer bem para a humanidade ou vai fazer mal? Vou fazer bom uso ou mau uso? Certo? Isso cabe a nós, somente a nós. Não podemos culpar o outro. Sempre é nossa responsabilidade. Bora lá. Aí eu vou pro WhatsApp, porque já chegou bastante gente. Vou no WhatsApp. E primeiramente aqui, sabe quem me mandou aqui? As meninas. As meninas, elas sempre me acordam. É, sempre me acordam. A Lia, passando por aqui, provavelmente o Dom. Bom, Dom, já chegou aí na casa da vovó. Bom dia, ótimo feriado para todas e todos nós. Legal, Lia, assim seja. Depois passou a Marilena aqui. Marilena tá trabalhando hoje, já pediu a música, já vou tocar. Ela falou, Magali, o feriado é para vocês. Ei, mas eu estou na labuta. Eu também estou aqui, Marilena, na labuta todo dia, não tem problema não. Ela falou assim, tenha um abençoado dia de Corpus Christi. É, isso aí será. Daí temos a Sandra Rezende. Oi, Quinta. Que seja um dia leve, regado de paz, boas energias e pequenos milagres. Gente, quantos pequenos milagres a gente vive por dia? Você já parou? Já reparou? Quantos pequenos milagres que a gente não nem conta, não põe na conta do dia? Bora reparar nos pequenos milagres, gente, bora. Tá respirando? Tá, é um pequeno milagre, é isso aí. Chegando também Lili Lizete, olha que a nossa quinta-feira de Corpus Christi seja abençoada por Deus. Isso aí, Lizete, será e será sempre. O Davi já chegou aí? Porque aqui as avós, meu bem, já acorda com a criançada batendo na porta. Já chegou o Davi aí, Lizete? Hoje é feriado. É feriado para a avó? Ai, meu Deus. Rosângela também deve estar lá para Campinas agora. Que Deus abençoe nossa casa, nossa família, nosso trabalho e nossas vidas. Bom dia, Rosângela. Um abraço. E a Denise? A Fernanda chegou aí já. A Fernandinha, a Denise. Para hoje, que as bênçãos de Deus sejam multiplicadas. Bom dia! Que legal! Essas foram as minhas meninas. Para vocês que chegaram aqui, um beijo. A Dorcas não vai chegar, porque ela está do outro lado do mundo. É, Dorcas, e também está sem tempo, porque o fuso horário lá é louco. Ela está na Irlanda, olha, minha amiga Dorcas, na Irlanda, e ela foi passear, daí ela deu um pulinho na Escócia. Olha só, pegou o trem, puf, porque lá, meu bem, na Europa, tomou um trem, você já visita 10 países numa linha de trem só. E foi dar um pulo lá na Escócia. Cada lugar lindo em Dorcas, curta bastante, ela tem uma sobrinha que mora lá, foi lá passar uns dias, olha que bonitona, oxe, que no último, de Piracicaba para o mundo, bora lá, é isso aí mesmo, Dorcas, aproveite, diz que agora tá verão lá, eu falei para ela, nossa, vai passar um frio, não, diz que tá verão lá. Mas lá, Irlanda, você viver dentro de uma geladeira. Já conversei com pessoas que foram para a Irlanda, disse que é muito frio. Escócia também é muito frio. Ai, tô até nervoso de frio que é. Ai, pelo amor. E tem gente da minha família que quer ir embora para lá. Ai, meu Deus. Eu não tenho nem agasalho para suprir tanto frio. Não tem jeito não. Vamos então, gente, ó. De Traia Véia, vamos que eles vão cantar aqui. Venha, meu filho. Traia Véia e João Gomes, Colo de Menina, bora lá.
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1: Bora, moço.

0: é João Gomes, minha traia gente.
1: É, traia véia e João Gomes. Que legal, hein? Que legal. É, e lá em Campina Grande já começou, gente. Já começou o arraial muito grande. Ontem eu tava vendo uma reportagem. É imenso, gente. Imenso. Mas é. E começou pequenininho, hein? O rapaz estava falando lá que tinha uns 3 metros de bandeirinha, é, assim, tinha, ele foi sanfoneiro lá, nem sabia que ele ia cantar, e hoje ele que toma conta lá, porque é enorme, lá é na Paraíba, Campina Grande, que legal, que legal. É muito gostoso, eu gosto muito. Eu preciso dançar esse mês aqui, eu preciso dançar, preciso catar alguma festa aí e dançar. Porque é muito gostoso esse shot, esse forrozinho, muito bom, muito bom. Eu vou lá pro WhatsApp de novo da outra turma, bora lá, antes que eles vão embora. É isso aí, quem chegou primeiro aqui hoje, acordaram cedo também, hein? Acordaram cedo, já curtiram. Vamos ver quem curtiu aqui o John Mendonça. Olha aqui, a Miriam Mello já acordou bem cedinho, hein, Miriam? Nossa senhora, muito cedo. É isso aí. Miriam Mello, lá de Iracemápolis. Pois chegou o George. Bom dia, George. Aqui de Santa Bárbara do Oeste, os barbarenses. Nossos vizinhos aqui. Tá tendo muita festa aí, George. Tá tendo festa do peão de Americana, né? Eu vi ontem. É, Chitãozinho Chororó ia ontem lá cantar. Que legal. Então aí pertinho de vocês. Curtam lá. Quem gosta de festa de peão, tá pertinho aqui, Americana. Daí chegou também a Ana Maria Zacarias, também de Iracemápolis. Bom dia! Renove-se todas as manhãs. Renove coisas boas para o seu coração. Restaure as boas energias. Inspire alegria e bons pensamentos e sentimentos. É isso aí, Ana Maria Zacarias, lá de Iracemápolis. Bom dia, Ana! E o Júlio, Julieta, você não foi trabalhar hoje? Tá aí, pode pedir música, eu sei que você gosta de ter umas músicas legais aí, pode mandar aqui que eu toco, viu? Viver sem perder a fé, amar sem perder a ternura e seguir sem perder a esperança. Bom dia, isso aí, Júlio. Seguir sem perder a esperança, nunca. Ah, nunca podemos perder a esperança que o outro dia vai ser sempre melhor. A gente vai ser sempre melhor um dia atrás do outro. É isso aí. O que passou, passou, ficou lá atrás. É bora daqui pra frente. É isso aí. Então, sejam bem-vindos vocês que estão aí. Me peça música. Eu sei que você tem umas músicas legais aqui. Se você tiver aqui na sua chácara ou na sua casa, manda a música aí que eu toco. Senão eu vou escolher uma música bem legal, que eu acho que é a sua cara. Daqui a pouco eu te mando. 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E um grande abraço pro povo aí de Tanquinho, pra dona Cristina, é, a dona Cristina que tá sempre nos ouvindo, dona Ana Maria Sartório, acho que ela não acordou ainda hoje, é, foi passear ontem, Ana? É, mas daqui a pouco você chega, né? Daqui a pouco você chega aqui também. Bora lá, bora lá. Eu separei aqui uma... Deixa eu me achar aqui. É... Eu separei aqui um negocinho para ler pra gente aqui que eu achei assim super importante, sabe? Sabe, a gente, quando a gente pensa que o mundo tá perdido, ele não tá, não. Tem gente fazendo coisa legal no mundo aqui. Vocês sabem onde fica o Alasca, né? O Alasca, quando as pessoas falam, ah, esse Alasca, não é, não. É o Alasca, o Alasca. O Alasca, ele tem, é bem longe, é um lugar bem frio, é como se fosse um estado dos Estados Unidos, só que fica fora dos Estados Unidos, é bem longe e bem frio. Bem frio. Então, olha lá, em uma vila isolada do Alasca, com apenas 68 moradores, gente, só moram 68 pessoas lá, e temperaturas congelantes, uma emergência médica mobilizou toda uma comunidade. uma criança precisava ser levada urgentemente para um hospital localizado a cerca de 450 quilômetros de distância. Já pensou você ter que... Leva 450 quilômetros para você chegar no hospital? Meu pai. Mas as luzes da pista de pouso falharam justamente no momento em que o avião de resgate se aproximava da região. Então, sem tempo para esperar ajuda técnica, né, para arrumar lá a pista, um morador começou a telefonar para os vizinhos durante a madrugada, porque eram só 68, né? Então, em poucos minutos, dezenas de pessoas saíram de casa de pijama e dirigiram seus veículos até a pequena pista da vila. Os moradores estacionaram os carros lado a lado, iluminando o local apenas com os faróis, criando uma pista improvisada no meio da escuridão do Alasca. Imagine isso visto de lá de cima, como deve ter sido lindo isso. Então, graças à ação coletiva da pequena comunidade, o piloto conseguiu pousar com segurança e a criança recebeu atendimento médico a tempo. O episódio ficou conhecido como um exemplo impressionante de solidariedade humana em regiões remotas dos Estados Unidos, mostrando como união e rapidez podem salvar vidas, mesmo nos lugares mais isolados do planeta. Tá vendo, gente? O mundo não está perdido. Não está, não está. Ele está aqui. E a gente pode ser solidário com gente que está próxima de nós, gente que não está tão perto, mas a solidariedade existe. Então, a gente tem que deixar ela florescer e aparecer no nosso coração. É isso aí. É isso aí, gente. Bora. Ah, vou tocar o Daniel. Bora, Daniel. Um beijo pra me enlouquecer. Bora lá, Daniel. Vem, meu filho. Bora lá, gente.

pra me enlouquecer com Daniel. É isso aí, gente. É isso aí. 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É isso aí. E falando em Mega Panela, para Diana ser feliz, né? Porque se você tá bem, o dia nasce feliz. Bora lá, pro dia nascer feliz. Pra você, Marilena, que está na batalha hoje. Bora lá! Marilena pediu e

É isso aí, para o dia nascer feliz, Barão Vermelho e Frejá. Que legal, gente. As bandas, essas bandas fizeram a nossa época. É porque foi uma época que a gente curtiu de tudo. Rock, sertanejo, balada, tudo, tudo, tudo, tudo. Muito bom, muito bom, muito bom. E essas bandas, tinha muita banda. Tinha, do jeito que hoje tem cantor sertanejo, banda sertaneja, tinha banda de rock nacional. Maravilhoso, maravilhoso. Curti bastante, curti bastante. Agora, pro dia nascer feliz, domingo 15 vai jogar lá em Nova Iguaçu. O 15 já tá classificado, mas é sempre bom voltar com, né, com pontos a mais. É isso aí. Não sei se a WI vai transmitir ou vai fazer a narração, não sei ainda, porque também vai ter o Jogo do Brasil. Está nesse impasse. É, mas o jogo não será aqui em Piracicaba, vai ser lá no Rio de Janeiro, Nova Iguaçu. É longe pra caramba, é isso aí. 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Gente, me apareceu aqui, eu fico procurando coisas assim que aconteceram que a gente nem ficou sabendo, né? Essa aqui aconteceu lá atrás, era assim, é uma foto de um prédio assim, de apartamentos, lá em Londres, na Inglaterra. As crianças, elas penduradas assim numa gaiola, sabe, uma gaiola assim, metálica. Vamos ver por que que as mães penduravam essas crianças no prédio, na gaiola. Ai, meu Deus. Daí ainda fala aqui, ó, a foto parece montagem, mas é real. No alto de um prédio, presa para fora da janela do apartamento, uma gaiola de tela metálica com um bebê dentro, sorrindo, a dezenas de metros do chão. A cena se repetiu em milhares de janelas de Londres, na Inglaterra, nos anos de 1930. E quase ninguém achava aquilo um absurdo. Sabe por quê? Porque a medicina explicava. Acreditava-se que ao ar livre e sol eram essenciais para a saúde das crianças e evitavam doenças como a tuberculose e o raquitismo. E lá na Inglaterra, não é só o ano inteiro como aqui, gente. Eles tinham que priorizar mesmo, porque é muito nebulosa, né? É muito nublado o tempo lá. Mas as famílias viviam em apartamentos apertados, olha, e sem quintal. E continua, viu? Pelo que eu estou vendo lá, continua. A solução veio numa patente de 1922, registrada pela americana Emma Reed, da cidade de Spokane. A gaiola, presa para fora da janela, dava o tal ar fresco, sem ocupar espaço dentro de casa. Não era coisa de poucos. Em Londres, clubes de bairro distribuíam as gaiolas de graça para famílias sem jardim. Até Eleanor Roosevelt, futura primeira-dama dos Estados Unidos, pendurou a filha em uma delas em 1908, seguindo ordem médica. Era o conselho de saúde mais moderno do mundo. Olha lá. E o Brasil seguiu a mesma crença em escala ainda maior. Porque aqui a tuberculose chegou a causar quase 70% das mortes por doenças infecciosas. Sem cura conhecida, os médicos receitavam ar puro de montanha. Foi assim que Campos do Jordão, em São Paulo, deixou de ser um vilarejo e virou uma cidade sanatório inteira, com pensões e hospitais para tuberculosos. Monteiro Lobato, o escritor, morou lá, cuidando do filho doente. A cidade só virou destino de inverno depois que um antibiótico, a estreptomicina, tornou o ar da montanha desnecessário. Então, gente, o que hoje parece loucura, ontem foi só amor seguindo a melhor ciência do seu tempo. É, ainda bem que entrou antibiótico, né, gente? Já pensou a gente pendurar a criançada na janela? Quem não tem quintal?
Meu Deus do céu, ainda bem que esse tempo já passou, a medicina avançou e estamos aqui para viver tempos modernos, tempos, né? Ai, meu Deus, vamos lá. Vamos lá com quem mesmo aqui? Deixa eu achar, vou procurando uma... Eu fico procurando umas músicas aqui legais para tocar para gente, gente. E, né, é isso aí, isso aqui já toquei... Você vê, isso aqui já toquei, decida, se aveste não, vamos lá, Flávio José, se aveste não, Flávio José. Vamos ver, será que é essa? Eu acho que não, hein? Acho que não, vamos ver. Oh.

isso aí, gente. Se aveste não, se aveste não. Pode acontecer tudo hoje, pode acontecer nada, né? Então se aveste não, veste não. Põe uma alegria estampada no seu rosto e bora lá, e bora lá. Gente, você sabe o que é fascinação? Sabe? Você sabe me responder o que seja fascinação? Então vamos lá. A fascinação é um sentimento que prende a nossa atenção. É quando algo ou alguém exerce um encanto tão forte que passa a ocupar nossos pensamentos com frequência. E pode ser uma pessoa, uma ideia, um sonho, uma profissão, um objeto ou até mesmo um estilo de vida. E quem nunca, né? Quem nunca? E no que, no nosso cotidiano, aqui no nosso dia a dia, a fascinação tem dois lados. Positivo e negativo, gente. Ela pode ser uma força positiva, que ela é capaz de despertar a curiosidade, criatividade e a vontade de crescer. Muitas vezes, né, as nossas conquistas, a gente fica tão fascinada por um assunto ou por uma profissão, por uma vontade de fazer as coisas. Então, nesse sentido, ela é muito positiva, né? Porque muitas conquistas começam com uma fascinação. Quando alguém se encanta pela música, se torna músico. Se fascina pela leitura e pode se tornar um escritor. Se fascina pelo conhecimento e consegue estudar cada vez mais. Então, esse é o lado positivo, gente. Mas a fascinação também exige cuidado. Porque quando a gente perde o senso crítico, podemos confundir fascinação com dependência. Passamos a enxergar apenas as qualidades e ignoramos os defeitos, criando ilusões que nem sempre correspondem à realidade. E é aí que mora o perigo. O perigo. Tem muitas pessoas que usam a fascinação para manipular. Você manipula ou é manipulado? É, nós vamos falar sobre isso depois. Por isso, é importante admirar sem deixar de refletir. Encantar-se sem perder a consciência. Sonhar sem abandonar a realidade. A fascinação é como uma chama. Quando controlada, ela ilumina o caminho. Quando descontrolada, pode nos cegar, certo? Então, vamos pensar hoje, né? Aquilo que hoje nos fascina está ajudando a construir a nossa vida ou está apenas distraindo do que realmente nos importa? Porque distração neste mundo é o que não falta para não tirar a gente do caminho que a gente já escolheu seguir. Então vamos ficar menos distraídos para a gente não ficar fascinada, fascinado, né? Porque quando a gente controla, a gente tem o controle sobre os nossos pensamentos, as nossas atitudes e as nossas ações, a gente não se deixa manipular. Então, que nos fascinemos por coisas que nos façam bem, mas dentro da realidade. Não deixe que o fascínio te perca ou se perca dentro de você, que faça com que você não enxergue a realidade. Você entendeu? Porque quando a gente perde, sai fora da realidade, aí, meu filho, minha filha, a coisa foi pro xenhenhé. Ó, eu vou atender Jesus Poncelos hoje, participando aqui do nosso programa. É, ele pediu ao seu Valença. Você pediu e você vai ouvir. E ele pediu aqui, sabe o quê? Eu quero ver você dizer que eu sou ruim. Bora lá então curtir ao seu Valença. Eu gosto. Ele canta também a Bela de Jour. Bora lá. Ô, forrozinho gostoso.

0: Amor assim, é isso aí, Alceu Valença, eu quero ver você dizer que eu sou ruim, mas fazer todas essas coisas aí é fácil, quero ver pegar o rodo e a vassoura e ajudar, é isso aí, gente, é isso aí, mas Alceu Valença sempre trazendo essas musiquinhas, esse forrozinho assim, bem devagarinho, é dois pra, bem agarradinho, dois pra lá, pum, pum, dois pra cá. Bem pequenininho, aquele passinho bem pequenininho. Que legal, gente, que legal. E hoje é feriado, hein? Hoje é feriado. Vem pra praça aqui, Praça José Bonifácio. É, hoje tem show, dois shows aí. Um às 6h30 e outro às 8h. Fora os quitutes maravilhosos. É, vem, vem, vem, vem, vem. E chegando mais gente aqui na nossa web interiorana, aqui no nosso WhatsApp. A dona Ana Rita Frota chegando. Bom dia, grupo. Excelente feriado para todos nós. Tamo junto, interiorana. É isso aí, Ana Rita. Buenos dias. Ó, o Rogério Silvino. Deu folga lá na oficina mecânica, Rogério. Bom dia, Magal. Bom dia, Rogério. Provavelmente já está na labuta. Que legal, que legal. Feriado para quem pode ficar em casa, né? Deitado no sofá, tomando a sua cervejinha, ou você vai na procissão, ou você vai na missa, ou você vai ficar assistindo seriados, ou você está na labuta, tá trabalhando como a Marilena. É isso aí, gente. Mas o que é legal é que você está aqui, sabe aonde? Na Bacana. Você está na Bacana.
1: Tá Bacana.
0: É, tá na Bacana, tá na interiorana. Tá bacana. E é muito bom saber que você está aí do outro lado, fazendo a nossa programação também, curtindo a nossa programação. Ficou 10 minutos, 15 minutos, meia hora, uma hora, curtiu o programa inteiro? Ou então tá desde madrugadinha lá com o João Mendonça, curtindo os louvores e as mensagens? Que legal, que legal. Eu te convido então às 11h30 a ficar com Gilson Bom Sucesso, com o Galo, com o Esporte, com política e com muita música. É, porque hoje aqui nós estamos de plantão. E amanhã é sexta-feira, gente. Amanhã é sextou. Tem gente que vai emendar, emendou, só volta na segunda-feira. E tem gente que sexta-feira, amanhã, vai estar na labuta também. Não conseguiu emendar. Mas tudo bem também. Tudo bem, é válido. É isso aí, gente. Vamos embora de mais uma música? Dá tempo de mais uma musiquinha? Eu vou tocar o Volare. Ah, vou, porque essa aqui é pra sacudir o esqueleto. Bora lá. Gypsy Kings, Volare. Penso com sonho para si.

Isso aí, Gypsy Kings, Volare, que legal, hein? É bem balançada essa música e tem tudo a ver com hoje, dia de feriado. Acordou agora? Ana Maria chegando aqui, a Cristina também, hein? As duas de Tanquinho, no distrito de Tanquinho. Bem-vindas, meninas. É, mas já tá, o nosso programa já está terminando, mas eu espero que vocês tenham curtido aí a última música, Volare, muito linda. Então, você que ficou comigo aqui até agora, curtiu o nosso programa. É, que legal, que legal. Mas curta o programa do Gilson Monsesso às 11h30, que você não vai se arrepender. É muita brincadeira, muita informação. Futebol, todos os esportes, política. Eu não sei se vai falar de política hoje, né? Porque hoje é feriado, vão dar um refresco, a cabeça tá muito cheia. É, gente, tem jeito não. Mas eu agradeço a você que está conosco aqui na Rádio Web Interiorana. Maravilhosa. A programação é você quem faz, tá? Você pede e eu toco. E eu olho ali, viu, gente? Toda hora eu tô aqui no WhatsApp, porque se chegou, chegou chegando, chegou pedindo música, eu toco, eu leio. É isso aí, gente. Então eu vou embora, mas eu convido a você amanhã às 8h30, ligadinha aqui conosco, faremos a nossa programação e você pode pedir. Manda sua mensagem que eu leio aqui, eu toco a sua música, tá? Sabe com quem eu vou deixar vocês aqui? Eu vou deixar na companhia do Julio Iglesias. Oh, que lindo! Ai, que ele tava muito bonitão. Minha mãe era apaixonada por ele também. Olha que linda. Minha mãe tem bom gosto. Minha mãe tem bom gosto. Hoje ela não se lembra de nada, mas coitadinha. Mas não tem problema. Então, gente, eu vou deixando pra vocês um beijo, ó. Um beijo, um grande abraço. E até amanhã. Fiquem então com meu amigo, ele veio aqui falar tchau pra mim, o Julio Iglesias, Manuela. Tchau, gente, até amanhã!

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1: 10 horas e 3 minutos.
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3: Bom dia! Olá, tudo bem? Bom dia, bom dia, bom dia! Começando aqui no seu rádio, o nosso Manhã Mais que Demais. Eu sou Kleber Salles e te faço companhia a partir de agora. As melhores músicas e a gente nesse clima gostoso, né? Feriador por aqui, hein? Hoje, 4 de junho de 2026, é o feriado de Corpus Christi, né? E a gente vai, com certeza, levando até você o melhor da música nesta super quinta-feira maravilhosa. Tá friozinho por aí ou não, hein? Tem muitos lugares do Brasil que a temperatura caiu um pouco, né? É, olha, hoje, segundo o site Calendar, hoje é o dia de abraçar o seu gato, viu? Pois é, Dia Nacional das Crianças Inocentes Vítimas de Agressão também, né? Hoje, Dia Internacional das Crianças Inocentes. É tanta criança, infelizmente, vítima de agressão, né? Não é fácil, não. Dia do Engenheiro Agrimensor, dia também do Gestor Comercial, né? E é isso, são aí as datas comemorativas desta quinta. E aqui no Manhã Mais que Demais, você vai curtir muita música boa, né? A gente vai tocar só sonzeira pra você. Tem lançamento, tem hits também, os grandes hits nacionais, internacionais e sertanejos, né? E aquele pagodinho top, você confere aqui no nosso Manhã Mais que Demais. E tem a nossa reflexão também. Na segunda hora aqui do Manhã Mais que Demais, a gente tá fazendo aquela reflexão especial para sua manhã ficar mais especial, mais espetaculosa, rapaz. O seu feriadão, hein? Coisa boa. Bora começar então o programa de hoje? Pra gente abrir, tem ela, a coleguinha Simone Mendes. Não precisa nem eu falar, né? Ela mesmo já se anuncia. Simone Mendes, me ama ou me larga? Sim.

Marshmello e Demi Lovato aqui no nosso Manhã Mais Que Demais com Ok Not To Be Ok. Ah, rapaz, na sua manhã mais gostosa do seu rádio, teve Hugo e Guilherme também com Maiara e Maraísa, Morena de Goiânia, e a gente vai seguindo em frente por aqui com mais, hein? Tem mais hits, mais sucessos pra você curtir. Agora tem eles aqui, ó, Léo Foguete e Felipe Amorim. Já que é hit, a gente toca, né? É hit aqui no Manhã Mais Que Demais desta quinta-feira.

0: Gustavo Mioto no Manhã Mais Que Demais, causador de choro. Fechando o primeiro bloco aqui da nossa manhã de quinta-feira, né? Daqui a pouquinho a gente volta, já eu trago mais sucessos, as melhores você ouve aqui no nosso Manhã Mais Que Demais desta super quinta-feira, hein? Então não saia daí, continua com a gente que tem muito mais no próximo bloco, hein? Já tem mais.
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4: Dez horas e 29 minutos.
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6: Um relatório do Escritório Comercial dos Estados Unidos propôs uma tarifa adicional de 25% sobre uma série de produtos brasileiros, especialmente do agronegócio, citando a falta de rigor no combate ao desmatamento ilegal. O documento menciona nominalmente o estado de Mato Grosso como exemplo de retrocesso nas políticas ambientais. Além do desmatamento, o relatório americano também criticou decisões do Supremo Tribunal Federal sobre Big Techs, o etanol e o PIX. A proposta está em consulta pública até julho e, se aprovada, pode ampliar significativamente as tarifas sobre itens como etanol, automóveis e madeira.
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8: 10 horas e 30 minutos.
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1: E sequência top foi essa, hein, papai? Já, já tem mais. Segura aí.
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2: 10 horas e 57 minutos.
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1: Isso sim é sertanejo raiz. Estamos de volta com uma super sequência.
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1: Valeu, turma! Estamos encerrando mais uma super edição do Sertanejo Classic. Voltamos na próxima edição com mais pra você. Até lá!
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0: 11:25.
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tamo aqui, tamo aqui. É isso aí, Galão. Tamo chegando, Galo, meu amigo Galo. 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Também junto com Roberto Uniformes Esportivos, daqui a pouquinho a agenda do futebol. Eu sei que tem grandes jogos hoje, hein? Amistosos aí que estão preparando as seleções. Eu acho que vai jogar Espanha, França hoje, hein? Vamos ficar de olho, vou passar para vocês direitinho onde assistir. 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Rogerião, tá trabalhando hoje, Rogério? Diz aí pra gente. Hoje é 4 de junho, é feriado, é dia de Corpus Christi, né? Que celebra justamente a parte como é que fala? Da hóstia, né? É isso? A hóstia e o vinho ali, corpo e sangue de Jesus Cristo, Corpus Christi. 4 de junho, hoje é o 155º dia do ano no nosso calendário gregoriano. Agora faltam 210 dias para acabar o ano, para passar a régua, liquidar a fatura de 2026, mas com muita água ainda para passar por debaixo da ponte, do rio Piracicaba, das pontes, né? Vem mais uma ponte aí, viu? Se for favorecer o trânsito aí, né? Eu estou evitando de andar pelas ruas, viu? Andar de tumóvel pelas ruas, estou evitando. É preferível não sair de casa. Hoje é o Dia Internacional das Crianças Vítimas de Agressão, Dia Internacional das Crianças Vítimas de Agressão, Dia Mundial da Corrida também, não a corrida de carro, corrida a pé mesmo, galera, corrida, já é dia da corrida. Hoje é dia de Tonga, lá na Tonga da Mironga do Cabuletê. Tonga é uma cidade da Oceania, né? Não é, eu achei que era da África, mas não é, né? É um país, não é uma cidade, é um país da Oceania, é isso, na Tonga da Mironga do Cabuletê, dia do engenheiro agrimensor. Sabe o que é um engenheiro agrimensor, Galo, sabe? É um engenheiro que, é um tipógrafo, vamos dizer assim, aquele cara que vai com aquele binóculos, um binóculos com tripé, coloca para olhar, por exemplo, o tamanho de um terreno, alguma coisa assim, de um sítio, né? Vou medir o sítio, daí ele vai com aquele binóculo, você já viu por aí, né? Esse é o engenheiro agrimensor. Aniversário também do município de Cabaceiras, na Paraíba, e também hoje é aniversário dos municípios de Hereré e Quiterianópolis, no Ceará. É dia da Ibituruna, no município do Governador Valadares, Minas Gerais. O que, que é Ibituruna? Qual que é Ibituruna? O dia do Pico da Ibituruna, que é uma elevação montanhosa na cidade de Governador Valadares. Já vi, viu? Estive várias vezes em Governador Valadares, ali perto de Ipatinga, naquela região, né? Como é que chama? Região da Mata, é isso que fala? Região da Mata? É isso, em Minas Gerais. Legal. No cristianismo é dia de São Crispim de Viterbo, São Filipe Smaldone, São Optato de Mileve, São Quirino de Cecia, e também Quirino de Tívoli. São os personagens cristãos do dia de hoje. Girso, bom sucesso, vem cá. Já cheguei, você está chegando aqui no meu WhatsApp para a gente bater um papo legal, conversar. Galo, quando você colocar o som, você baixa um bocadinho, né? Senão atrapalha meu ouvido. Minhas orelhas aqui ficam... Hã? É, então... Gilson, bom sucesso, vem cá. Quem está chegando aqui é Amado Batista para abrir nossa programação musical. Castelo de sonhos, hein? Você vive num castelo de sonhos, Galo? Vive?

do Batista aqui na Interiorana. Castelo de Sonhos. Você tem seu castelo, Galo? Tem seu castelo de sonhos? E quem é a rainha do castelo?

0: Amado Batista cantando para os corintianos. Os corintianos já chegaram aí, Galo? Não chegaram ainda? Não chegou? O que é esse barulho, então? Conta para mim o que é esse barulho aí. Ah, você não sabe? Sabe não? Você não sabe não,
1: Gilson,
0: Galo?
1: Gilson, bom oi, sucesso oi, está no ar, aqui na nossa interiorana.
0: É isso aí, tô no ar, né? Tô meio fora do ar, mas tô no ar também. Música romântica, forró romântico, né? Mais ou menos romântico, né? Luan estilizado aqui na interiorana. Agora são 11h47.

tá na interiorana, tá bacana demais. Aqui tem Luan estilizado, Pindaíba, claro que tem. É modão, se é modão, tá na interiorana.

0: Eduardo Costa, aqui na Interiorana. Tá na Interiorana, tá bacana demais.
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0: É verdade, é isso? Isso é verdade, Galo? A voz do povo é a voz de Deus? Que legal, agora tá confirmado, hein, gente? 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Imagina eu... E essa música é boa, vai pegar essa música do Eduardo Costa, música nova, né? Vai pegar, claro que vai pegar. Ah, essa música é muito gostosa de ouvir, ó. Ouça aqui comigo, ó.

0: Eita, nós. Dos nossos netinhos, né? Das nossas netinhas. Ei, que coisa boa.
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0: bonito, legal demais. Você tá na interiorana? Tá muito bacana!
1: É feriado, né? Tá trabalhando hoje? Não? Então fica aqui comigo, fica aqui na interiorana.

Bosco e Vinícius. João Bosco e Vinícius na Interiorana. Tá na Interiorana, tá bacana demais. Hoje é 4 de junho de 2026. Tamo junto com você. É feriado, mas ó, tamo trabalhando aí pra você. Você ficar curtindo aí. Tá bom? E o almoço, tá pronto?

Valeu! 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

né? Com tantos times como vai ter essa Copa aí. Então, às 14h, sabe onde você vai assistir? Deixa eu falar para você. E é só na Disney, é? Ah, no canal da Disney, no canal da Disney. Disney+, né? Disney Plus, né? 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Suécia e Grécia. Mas vai jogar também às 16h, dois jogaços de bola. Né? Espanha versus Iraque. Iraque é... Iraque é adversário do Brasil, será? Não, acho que não, né? Não? Será? Acho que não. Espanha e Iraque. Espanha e Iraque, você vai assistir também na Disney Plus. Disney Plus dominando aí futebol, hein? E também vai ter França e Costa do Marfim. Esse eu gostaria de assistir. França e Costa do Marfim. Né? Onde vai ser, Galo? Onde vai ser? Onde vai ser? Onde vai passar? No Globoplay, vai passar no Globoplay, plano premium, né? Você tem que ter o plano premium. E também nos Gatos Nets, em todos os Gatos Nets. Vamos lançar um Galo Net, Galo? Galo Net. Galo Net. Mas no Sport TV também vai passar, tá? Sport TV, Globoplay Premium e o Globoplay também, na Globoplay Plano Premium também. São os dois lugares aí que vai passar. França! França e Costa do Marfim. No feminino, no masculino, quem é que vai jogar? Basquete, vai ter hoje, basquete, é? 17h? 17h, Pinheiros versus Franca, hein? Pinheiros versus Franca. E qual outro jogo que vai ter aí? Vai ter um jogo feminino aí, não vai não? Mas o que é? É basquete também? É, Brasil versus República Dominicana. Brasil versus República Dominicana. Depois no basquete, né? É só isso? Então tá bom. Não, tá bom, Galo. Tá bom, já tá certo, Galo. Não precisa. Ontem teve amistosos, ontem? Veja pra mim se teve amistosos ontem, Galo. Tá. Hã? Não, veja aí pra mim se teve amistosos pra eu confirmar aqui os resultados, pra ver como estão lá. É, ontem jogou Holanda. Aliás, Holanda no prognóstico lá do alemão, do Joaquim Clemente. O alemão Joaquim Clemente. Ele fez as previsões, né? Que o Brasil perde para o Japão na segunda fase, no mata-mata, e já sai fora da Copa. Essa é a previsão do alemão Joaquim Clemente. E ele disse que a Holanda vai ser campeã. Mas ontem a Holanda perdeu da Argélia, hein? Não sei não, hein? E você sabe quem estava no jogo ontem? É? O jogador do Corinthians. Como é que chama aquele jogador do Corinthians que tem uma faixa na cabeça? Eu não sei porque eu não sou corintiano, então não sei. Mas a Holanda com ele, como é que ele chama? Me ajuda aí. Me ajuda aí, Galo. Como que chama aquele cara? É jogador do Corinthians, lá holandês? Com o holandês, enfim, né? A Holanda jogando com esse holandês que joga no Corinthians aí, não ganhou. Perdeu da Argélia ontem, 1-0. Não estou secando ninguém, Galo. Fica quieto. E a Coreia do Sul ganhou de El Salvador ontem. Né? São uns amistosos aí. Beleza? E na Copa Sudeste, que está tendo várias Copas regionais, né? Na Copa Sudeste, o Avaí ganhou de 3-0 da Chapecoense, hein? 3-0, ganhou bem. Beleza, Galo? É isso, Galo? Futebol é isso? Então tá bom. Não? Não? Não é? Eita, nós. João de Souza e Bonifácio chegando por aqui. É modão, hein? Modão, modão, modão. João de Souza e Bonifácio. Onde anda você? Chance e medo da chuva. É um pupurri. Agora sim, 12h09. Vem pra cá, pro nosso WhatsApp. Vem conversar comigo.

0: João de Souza e Bonifácio. Que legal, hein? Que pupurri bacana, hein? 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Eu perdi o meu medo, meu medo, meu medo da chuva. Tem alguma notícia especial aí, galera? Hoje? Dá uma olhada no portal. Nós seguimos aqui o portal G1, né? E, inclusive, estava ontem de madrugada, estava o julgamento, no caso lá do Rio de Janeiro, né? Do menino Bruno, né? Que infelizmente foi assassinado pelo padrasto, né? E havia ali uma dúvida ali se a mãe. Ah, não, Henry, né? Menino Henry. O padrasto que chamava Jairinho, né? Que foi condenado a 43 anos pela morte do menino Henry. Exatamente, Galo, isso aí. E foi dado perdão, né? Um perdão judicial, que livrou a Monique, que é a mãe do menino, de pena de condenação, né? De condenação. Então tá aí. Mas parece que a defesa vai recorrer, porque ainda deram a pena de um ano e pouco para ela. Eles vão recorrer. Que coisa, não, gente? Que coisa. E o pai do Henry estava lá consternado. Ele disse assim: mataram meu filho pela terceira vez. Que coisa triste, né? Que coisa triste. Um garoto assim, bacana demais, eu vi os vídeos dele, muito triste essa notícia aí, né? Uma condenação, não devia ter existido esse crime, caramba, né? Não devia ter existido esse crime, que coisa. Tá uma questão aí entre o Trump, né? Trump aí com as tarifas, né? Agora uma tarifa de 25%, Eu acho que o que mais pega aí é em relação ao Pix, né? Porque o Trump, ele alega que o Pix foi praticamente um golpe comercial do Brasil para os Estados Unidos, porque antes do Pix, você usava o cartão de crédito apenas, né? Principalmente o Visa, a bandeira Visa e a bandeira Mastercard, que são cartões de empresas americanas. Daí o que ocorreu no Brasil? O Pix pegou, né? Todo mundo está utilizando o Pix e o comércio está preferindo, inclusive, Pix porque paga menos taxas, né? E dá preferência ao Pix. Acabou até com o dinheiro físico, praticamente. Ninguém mais carrega dinheiro, né? Pessoal de rua que fica pedindo lá uma esmolinha e tal, você chega e não tem nem como dar, porque você não tem nem mais moeda. Acabou tudo com o Pix. E os Estados Unidos se incomodou. Não só os Estados Unidos, mas outros países também, porque o Pix, a partir de agora também, ele está em outros países. A Argentina já está utilizando o Pix do Banco Central Brasileiro, tudo mais, porque o brasileiro vai sempre fazendo compra lá, e ficou interessante as empresas, os comércios aceitarem o Pix, até porque, por não ter taxa. Consegue até baratear um pouquinho o produto para o consumidor, que não tem taxa. Mas daí, né, os Estados Unidos se incomodou, porque, imagine, nós somos mais de 200 milhões de habitantes, né? E toda vez que nós consomemos, ao invés de consumir no cartão de crédito tradicional que a gente já estava usando, a gente começou a usar o Pix. Isso deu prejuízo para as empresas americanas. E daí o presidente Trump resolveu tarifar, né? Já que vocês não vão pagar a taxa no Pix, trocou pelo cartão, nós vamos cobrar uma taxa pelos produtos que você exporta para os Estados Unidos. E aconteceu essa polêmica, como nós estamos num ano eleitoral, houve uma disputa, né? A esquerda acusa os bolsonaros de que eles é que aprontaram isso para o Brasil, pediram para taxar o Brasil, só para confundir o brasileiro, atrapalhar o brasileiro, e daí o governo, né, não conseguir se reeleger. Mais ou menos por aí. E a esquerda acusa a direita, e a direita acusa a esquerda de não saber negociar, não sabe negociar. E eu acredito que não saiba mesmo, acho que a gente precisa de um presidente que saiba negociar, primeira coisa, porque o mundo, ele é feito de vendas, é um país vendendo para o outro, não, numa comunicação hoje tão fácil, tão globalizada, você compra produto de qualquer lugar. Esses dias eu comprei um produto da China. Da China. Demorou uns 15, 20 dias para chegar, mas chegou. Né? Funcionando bem, tudo com garantia. Então você vê como está globalizado. Se a gente não tiver uns governantes que saibam negociar, nós estaremos fora do comércio. Estaremos fora do comércio. Nós também temos que ter produtos atrativos para que o exterior, né, os países, comprem da gente. Né, facilite a exportação, tudo isso. Os Estados Unidos já está meio assim, porque está achando que o Brasil está invadindo certos comércios, né, né, principalmente aí na parte econômica, que não deveria, sem um combinado, sem uma negociação. E por isso ele taxou o Brasil. Essa guerra comercial vai continuar por um bom tempo, né? Porque o mundo é feito de negócios, de negociações. Né? É isso. Essa é a principal notícia hoje? É? Então tá bom, Galo. Então tá bom. Toca mais uns modão pra nós aí.
1: Seja muito bem-vindo ao Universitário Raiz!
0: Esse é o Pedro Scott, passando aqui na Interiorana. Pedro Scott. Vamos ouvir Pedro Scott. Vamos ver se é bom, Galo? Vamos lá.

0: homem, faz barulho aí!
1: Legal, tá aí. Mais um cantor aqui no nosso, na nossa playlist. Como é que ele chama? Pedro Scott. Tá bom, universitário. Tá bom, cara. Não, tá bom, cara. Não tô falando nada. Eu não posso falar nada. Tá louco. 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Valeu! Deixa eu passar pelo WhatsApp aqui. O pessoal está dormindo ainda, né? Deixa eu ver quem teve por aqui. deixa eu ver aqui. Tá. Ô Zé, é São Paulino, viu? São Paulino. O Jorge está por aqui. Bom dia, Jesus, bom sucesso. Bom dia, Ana Maria Sartori. Bom dia, corintianos. Então ela não falou comigo. Não falou bom dia para mim. Não falou. Se ela falar bom dia, corintiano, eu tô fora. Não vou dar bom dia. Não falou para mim bom dia. Não, não passou por aqui, não me deu bom dia. Jorge Bo está dizendo, bora para o Allianz Parque. Mas não tem jogo, está parado. Hã? Está parado, pessoal. Os corintianos estão tudo comemorando que o Corinthians não vai perder nos próximos 50 dias, aí, que é o tempo da Copa do Mundo, né? Estão tudo comemorando. Rogério Silvinho está por aqui. Boa tarde, Jesus, bom sucesso. Hoje estou de folga. Oh, que bacana para você, hein, Rogério? Então, a oficina do Rogério, pode mandar recado para o Rogério e marcar para amanhã, porque hoje o Rogério está de folga. Ai, nem pedir música eles pedem, que é para eu trabalhar, entendeu? Eu não me dão ideia de música, eu tenho que ficar aqui escolhendo aqui para satisfazer esse pessoal aí. Não é possível, esses corintianos aí. Não tem problema não, nós estamos aqui para trabalhar, né, Galo? Eu e você... Vamos junto, Galo. Tá difícil aqui eu ficar escolhendo música assim. Fica difícil pra mim. Depois xinga, viu? Você tá tocando umas músicas feias lá, meu. Tem nada com isso. Você tá repetindo muita música. Ah, eu não. A viola tá até chorando, a viola. De tanto você fica aí. Meu amigo Donizete Camargo vem cantar pra gente. Outro dia encontrei ele no dentista, acredita? Donizete Camargo, meu padrinho, né? É quase meu padrinho de casamento, sabia?

0: Camargo, aqui na Interiorana. Que legal. Eu tava falando, Donizete Camargo é quase padrinho meu de casamento, porque nós fomos acompanhar o Donizete uma vez, né? Eu tinha uns amigos que tinham uma banda. É uma banda tipo de garagem, assim. E o Donizete veio fazer um show. Um show, né? Ali no Paraíso dos Artistas, né? Não existe mais. Já não existe mais. Paraíso dos Artistas. E a gente foi convidado de última hora, assim, tipo assim, não tinha quem tocasse. Pega aquela banda ali do vizinho ali, o pessoal que toca ali no vizinho. É para acompanhar o Donizete. E eu fui. Eu fui. Daí a dona Magal estava no, na plateia. Isso faz muito tempo. Donizete, para você ter ideia, devia ter uns 9, 10 anos de idade. Tinha acabado de despontar no cenário aí. Tava famosão, tinha aparecido no, no Fantástico e tudo mais. E ele devia um show, acho que pro Paraíso dos Artistas, que ficava ali no São Dimas. E ele foi fazer esse show, assim, de meio de supetão, um dia da semana, assim. E daí a gente acabou conhecendo Donizete e tocando lá com ele, né? Não é que não tocava quase nada, nós éramos os intocáveis. Eu fui tocar. Ainda bem que eu tocava baixo, ninguém ouviu. Ah, meu Deus do céu, cada coisa, não, cada coisa. É, faz tempo, né? Faz tempo isso aí. Agora são 12 horas e 33. Chegando aí pro seu almoço, para fazer companhia para você. Nostalgia, a raposa e as uvas.
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Nostalgia! A Raposa e as Uvas. A Raposa e as Uvas. Oh, amanhã é sexta-feira, Gal. Sexta-feira. Chegou a sexta-feira, que bom, né? Mas o tempo passa muito rápido. Parece que o tempo se esvai, né? Escorrega pelas mãos. Você não consegue segurar. Você não consegue prender o tempo. E ele corre demais. Corre demais. As semanas parece que duram menos hoje. É que a comunicação é tão rápida, né? As coisas acontecem, vários fatos acontecem ao mesmo tempo. O fato da semana passada você já nem lembra mais, né? Nem lembra mais. É complicado, viu? Tá complicado, tá complicado. Tá acelerado. A gente tem que tirar o pé um pouquinho do acelerador. Deixa eu ver se tem alguém falando com o Girso. O pessoal tá devagar hoje, tá todo mundo preguiçoso assim mesmo? É de verdade isso? Ana Maria Sartori, Gilson, por gentileza, toca a música do Vando, chora coração, vê se eu tenho aqui, Galo, dá uma procurada pra mim, Galo, aliás, essa música tá no disco que o Vando tem aquela capa branca, não é? Aquela capa branca. Eu acho que a gente tem em vinil aí. Se tiver em vinil, traga para a gente tocar em vinil, Galo. Em vinil é mais interessante. Se não tiver arriscado. Veja se não está arriscado. Boa tarde, Jesus Francisco. Está bom assim? Não, corintiano não. Bom dia. Falou bom dia, Jesus. Está ótimo. Está ótimo. Falar de corintiano não dá. Corintiano, aliás, estão de férias, né? O time está invicto essa semana. Semana Corinthians vai passar invicto, não vai perder de ninguém. Só se vender para eles mesmo? Acho que sim. Que legal. Achou o disco aí, Galo? A Ana pediu, Chora Coração? Chora Coração. É uma capa branca, esse disco aí. Procura aí. É uma capa branca em que o Vando está vestido de branco também, vindo da praia. É, veja aí. É um LP. LP, long play, vinil, achar a música, deve ser a terceira do disco, Galo. Terceira, eu acho que é, show? Coloca aí pra nós, tira a poeira de cima, caramba, tira a poeira de cima, olha a agulha, vê se não tem nada enroscado na agulha, legal, pra tocar. Solta, Galo, vamos logo. Chora Coração, Vando, aqui na Interiorana. E você tá almoçando o que hoje? Canta pra mim, tô com fome.

gravando aqui na Interiorana. Essa música aí, se eu não me engano, ela fez parte da trilha sonora da novela que tinha Viúva Porcina. Lembra da Regina Duarte? Essa música fez parte, acho que era a trilha da Porcina. É um...

Vando aqui, a pedido da Ana Maria Sartório, tá aí. Chora Coração, música do Vando, que ele gravou em 85 pela Universal e depois ele regravou em 96 já por outra gravadora. Esse disco aqui da gravadora, deixa eu ver aqui. Vira a capa, Galo, deixa eu ver. É? É a mesma gravadora? É? Ah, pelo Universal mesmo? Legal. Tem até um... Deixa eu ver aqui, Galo. Tem uma frase aqui no disco. Deixa eu ver aqui. Vulgar e comum é não morrer de amor. Vulgar e comum é não morrer de amor. Tem uma frase na capa do disco do Wanda aqui. Bacana. Bom recordar, né? Chora. Aliás, essa novela da Viúva Porcina fez um grande sucesso com Lima Duarte, lembra? E agora tem uma novela passando na Globo. Essa novela... Como é que chama? Quem ama, cuida. Vou falar que novelão, hein? É tipo das antigas essa novela, hein? Que novela. Que novela cheia de mistérios, né? Mistérios. Aparece a alma penada. E também alguns enigmas. Assim que fala, Galo? Enigmas tem essa novela? Tem alguns enigmas. Os personagens, ou as personagens... Eles sempre estão com um livro na mão, um livro antigo, e são pistas para descobrir ali o assassino do Fagundes, do Arthur. Na novela ele chama Arthur. Essa novela está interessante, estou gostando, viu? Grandes atores, a atriz principal lá, a personagem principal, ela, que capacidade dessa atriz, hein? Que coisa! Onde passou a cena em que o Arthur morre, é empurrado lá do prédio, e ela faz... A cena é traumática, é bem real, bem traumática, né? E também na hora do enterro lá, né? Do velório dele. Puxa vida, cenas fortíssimas, que a gente não via há muito tempo nas novelas da Globo. A Globo tá voltando aí, tá caprichando de novo. Tomara que siga aí, porque são novelões, né? Novelas que marcaram épocas. Olha, Pai Herói, Pecado Capital, quanta novela boa, hein? E parece que essa novela das nove tá assim, tá muito boa, tá com qualidade, né? Tá com qualidade. O que foi, Galo? Nós somos noveleiro, rapaz. Nós somos noveleiro. Agora 12 horas e 46 minutinhos. Tá na interiorana, tá bacana demais. Ô, fome!

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Segura.

0: Gustavo Lima, aqui na Interiorana, ponto final quase da nossa programação, do nosso programa, né? 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Agradecendo a todo mundo aí que acompanhou a Interiorana. Eu sei que tem muita gente de fora do país também, né? Manda um alô aqui, viu, pra gente, se puder, viu? 19984482003. É gente dos Estados Unidos, da Alemanha. São brasileiros espalhados pro mundo inteiro aí. E quando eles sentem aquela saudade, eles vêm pra Interiorana, né, meninas?
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0: E fica bacana, com certeza. Tá bom, gente? Agora são 12 horas e 57 minutos. A fome já tá batendo até nas costas. E a gente vai almoçar. Obrigado pela audiência, que você tenha um ótimo feriado e um ótimo final de semana. Tem gente que vai emendar aí, né? Ah, fazer o quê, né? Tem gente que é mais feliz, hora essa. Tchau, gente. Volto amanhã. Tchau. Fui, galo. Vai, fecha a porta aí, vambora. Tô saindo. Vambora, galo, vambora. Solta a última música. Tchau, gente.

0: Boa tarde, Gustavo Lima, meu amigo. Tudo bem?
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4: Alô, Brasil! Chegamos com mais um Baú Sertanejo! Eita, coisa boa estar com você onde você estiver, ó. A partir de agora tem Baú Sertanejo nessa quintona abençoada. Sejam bem-vindos e bem-vindas ao Baú Sertanejo. Alegria, alegria. Onde você estiver, sinta-se sempre à vontade. A partir de agora tem Baú Sertanejo pedindo passagem aqui na Mais Ouvida. Aumenta o som, aumenta, aumenta. O Baú Sertanejo já está no ar.
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0: Baú Sertanejo, trazendo pra você sempre as melhores. Não sai daí não, daqui a pouco tem mais aqui no Baú.
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2: 13 horas e 22 minutos.
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0: Mais uma super sequência de volta aqui, ó, pra você ouvir curtir no Baú Sertanejo.

Obrigado. 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

0: Eita coisa boa, mal sertanejo, levando pra você os melhores de todos os tempos. Não sai da sintonia, já já tem mais pra você.
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2: 13 horas e 38 minutos.
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0: Muito bem, minha turma, de volta com o Baú Sertanejo e você ouve aí as grandes emoções novamente, hein? Aumenta o som, mais uma super sequência está chegando.

0: Beijo, volta já, não sai daí não.
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2: 13 horas e 55 minutos.
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0: Mais uma super sequência de volta aqui, ó, pra você ouvir curtir no Baú Sertanejo.

0: É modão.
1: É bom demais. Então, Zico,
0: dá até vontade de beber.

0: Muito obrigado, Marrom.
1: É o que nós queremos, amor.
0: Obrigado.
2: Parabéns para vocês, sucesso nessa nova etapa da carreira de vocês. Parabéns, Sandra Enote, Fabiano.
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0: O sertanejo, depois do intervalo, a gente volta com mais sucesso pra você, não sai daí não.
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2: 14 horas e 12 minutos.
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0: Muito bem, de volta com o Baú Sertanejo, aumenta o som.

0: maravilha.
1: E o Neves está ali,
2: vou pagar o preço

0: do Rio Negro e São Limões.
1: Valeu!
2: Valeu, César Menotti e Fabiano. Sucesso pra vocês. Gente.
3: Valeu, Cowboy.
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0: 14h30.
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6: Boa tarde.
7: Opa, boa tarde pra você, tô chegando, prazeraço Johnny Silva, hoje quinta-feira, quase finalzão de semana, como que você está, tudo bem? Hoje 4 de junho de 2026, vem comigo porque é sucesso, se você ficar coladinho com a gente aqui, você não vai se arrepender um instante, sabe por quê? Porque muita música boa vai passar por aqui, sertanejo, arrocha, pagode, pop nacional, internacional, clássicos, tudo isso você vai curtir em um só programa aqui na nossa tarde, e é um privilégio pra gente ter você aqui sempre participando, interagindo com a gente. Vamos começar muito bem com o P do Pecado. Menos é mais com Simone Mendes.

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1: Esqueça tudo, pagode de qualidade.
0: Que coisa linda, hein?
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0: Muito obrigado. Obrigado, BC. Obrigado, Camboriú.
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Com esse estilão country, aí é o Noah aqui na nossa programação. Antes você ouviu o Gustavo Lima, tá chegando por aqui o Zé Neto e Cristiano. É isso aí, vamos juntos.

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1: Abrilhantando a nossa tarde por aqui, o Felipe e o Rodrigo. Antes você ouviu o Catinguele relembrando aqui na nossa tarde, né? Já já tem mais, não saia daí.
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3: 14 horas e 55 minutos.
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1: E no piano?
6: No piano.
1: Hã?
6: Dudu Borges.
1: Ah, tinha que ser, né? O Dudu Borges no piano e nas vozes. Já sabe quem? Traia Véia, aqui na nossa tarde mais que demais.

você ouvindo o cara aí que tem um aras bacana demais, né? Isso aí, eu estou falando do Eduardo Costa, Me Ajuda a Te Esquecer. Antes você ouviu aqui o Soeto, ah, gente, tava uma briga, né, com o Belo aí, com o Denilson. Será que pagou? Será

o Belo pagou o Denilson ou não pagou? O que, que você sabe aí? Conta pra gente. Você ouviu aqui o Soeto também aqui na nossa programação. Por aqui continua mais músicas na nossa Tarde Mais Que Demais. Como é bom ter você aqui. A quinta-feira com aquele gostinho de final de semana.

0: Finalizando mais um bloco por aqui, o Henrique Juliano, última saudade aqui na nossa tarde mais que demais. Ó, vou para um breve break comercial, tomar um pouquinho de água, mas já estarei de volta, tá bom? Não saia daí.
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2: 15 horas e 19 minutos.
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0: Prazeraço, Johnny Silva, ótima tarde pra você. A nossa tarde mais que demais já de volta por aqui, com muita música boa, mais meia hora de músicas pra nós aqui, hein? Vamos juntos, tá chegando o Gustavo Lima a morar neste motel. Enquanto isso, você pode participar com a gente. Tô aguardando, hein?

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1: Para todas as mulheres seguras.

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1: E aí, essa mina aí, ela é braba. Achei que eu era brabo, mano, mas ela acabou, hein? 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Meu Deus.

abrilhantando a nossa tarde mais que demais. Os pipocos do Brasil, Israel e Rodolfo. Não, mas quase. É um super lançamento e você curtindo aqui na nossa tarde. Passou por aqui também o Zac, com a participação do Léo Santana. Ah, falta a sua participação aqui na nossa rádio, tá bom? Através das redes sociais, do nosso WhatsApp, do nosso aplicativo também. Matheus e Cauã, Cronômetro, chegando por aqui.

0: O meu coração em suas mãos. É o Hugo e Guilherme com Maiara e Maraísa. Ai, olha só, a primeira versão aí foi com Marco e Mário e Janaína. É isso aí, Marco e Mário, que são aí os donos da música, tá certo? É isso aí, você curtindo muita música boa aqui na nossa tarde, mais que demais. Seja muito bem-vindo, tá bom? Uma ótima tarde pra você. Quinta-feira gostosa, vamos juntos. Já, já tem mais.
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2: 15 horas e 47 minutos.
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0: Bota um sorrisão no rosto e vem comigo. Ah, quinta-feira com cara de finalzão de semana, né? É isso aí, vamos juntos. Chegando por aqui, Simone Mendes, Saudade Proibida.

É a Ana Castela, olha onde eu tô. Antes você ouviu que o Edson Hudson, um porta-retrato, relembrando também, né? Chegando por aqui o Gustavo Lima, proibido terminar.

0: Muito obrigado. Obrigado, BC. Obrigado, Camboriú.
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0: Muito obrigado, senhoras e senhores.
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0: finalizar mais uma Tarde Mais Que Demais. Tá aí o Zé Neto e Cristiano, barulho do foguete. Ai, que maravilha. Foi muito bom, né? A nossa tarde aqui. Quero agradecer de coração pela sua audiência, pela sua sintonia. Mas amanhã tem mais tarde aqui na nossa rádio. Não saia da sintonia porque tá chegando uma atração feita pra você. Tá bom? Se cuida. E até lá, se Deus quiser. Tchau, tchau.
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0: 16 horas e 24 minutos.
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1: 16 horas e 30 minutos.
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2: 16 horas e 48 minutos.
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3: 17 horas e 8 minutos.
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1: O melhor da música sertaneja passando aqui no programa Arena Sertaneja na edição de hoje. Tudo de bom pra você na audiência, onde quer que você esteja curtindo o nosso programa. Obrigado pelo carinho de sempre.
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2: 17 horas e 26 minutos.
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1: O melhor da música sertaneja, do jeito que você gosta, do seu artista predileto. Tem os lançamentos para você ficar por dentro das novidades e tem também o que foi sucesso em evidência ainda rolando por aqui no programa Arena Sertaneja.
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2: 17:46.
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0: 17:56.
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5: Olá, minha gente! Tudo beleza? Tudo certo? Por aqui é o Kleber Salles, é o KS, chegando nessa quinta-feira, feriado, né? Hoje, 4 de junho de 2026, no ar por aqui o nosso Onda Sertaneja. 2 horas de muita moda boa, 2 horas de sucesso. A gente vai curtir junto aqui, né? Vamos carcar umas modas bonitas para você ouvir com a gente aqui no nosso Onda Sertaneja. Para começar muito bem, tem o Zé Tapera e o Teodoro. Tchau, amor. É a primeirinha aqui do Onda Sertaneja do nosso feriadão, hein? Na sequência, o Pião Carreiro e Zé Paulo com Amor de Todo Jeito. É, só as melhores, as clássicas sertanejas para você que tá aí tomando aquele cafezinho, né? Curtindo as melhores músicas. E essas 2 horas aqui são especiais, né? Para você que gosta da boa música sertaneja. Então, aumente aí o volume. Zé Tapera e Teodoro para começar.
0: 18 horas, em ponto.
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5: Olá, minha gente! Tudo beleza? Tudo certo? Por aqui é o Kleber Salles, é o KS, chegando nessa quinta-feira, feriado, né? Hoje, 4 de junho de 2026, no ar por aqui o nosso Onda Sertaneja. 2 horas de muita moda boa, 2 horas de sucesso. A gente vai curtir junto aqui, né? Vamos carcar umas modas bonitas para você ouvir com a gente aqui no nosso Onda Sertaneja. Para começar muito bem, tem o Zé Tapera e o Teodoro. Tchau, amor. É a primeirinha aqui do Onda Sertaneja do nosso feriadão, hein? Na sequência, o Pião Carreiro e Zé Paulo com Amor de Todo Jeito. É, só as melhores, as clássicas sertanejas para você que tá aí tomando aquele cafezinho, né? Curtindo as melhores músicas. E essas 2 horas aqui são especiais, né? Para você que gosta da boa música sertaneja. Então, aumente aí o volume. Zé Tapera e Teodoro para começar.

Praigão e Prainha no nosso Onda Sertaneja, Confissão de Amor. Teve o Sérgio Reis e o Mike Lian com Chico Mineiro por aqui também no nosso Onda Sertaneja. E a gente vai seguindo em frente agora com Alan e Aladim. Eu não sei nem viver. É o sucesso que a gente curte agora aqui no nosso Onda Sertaneja desta quinta-feira. Agradecendo a você pela audiência, pela companhia, viu? Vamos que vamos, hein? Chora Viola! Essa aqui é chonada, hein?

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2: Alcimar Monteiro com Tristeza de um Vaqueiro, fechando aqui o primeiro bloco do Onda Sertaneja, da nossa quinta-feira. Fique ligado, daqui a pouco tem mais, hein? Depois do nosso intervalo, tem mais moda chique, mais modona chonada para você que está ligadão, ligadona, aqui no Onda Sertaneja. Esse programão é show de bola, viu?
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3: 18 horas e 26 minutos.
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3: 18 horas e 28 minutos.
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2: É, rapaz, é o nosso Onda Sertaneja aqui no seu rádio e vamos seguindo em frente, né? Um abraço aí pra galera que está acompanhando nós aqui, rapaz, o povão que tá curtindo aqui o nosso programa e ouvindo o sonzão bonito da viola sertaneja, da viola caipira, né? Alô, você aí no campo, no sítio, na fazenda, nosso abraço, obrigado pela companhia, pela audiência, hein? Ivan Lobo e Vitor César, né? O executivo caipira.

Aí o Silveira e o Silveirinha aqui no nosso Onda Sertaneja. Beija-flor das penas verdes. E a gente vai seguindo com mais, hein? Mais moda boa, que não para não, viu? Só as mais chonadas pra você. Agora tem vara de ferro com cacique e pajé. Vara de ferrão, né? Cacique e pajé no nosso Onda Sertaneja desta quinta-feira. Muito obrigado a você pela companhia, pela audiência, viu?

0: Caroline Violeira aqui no nosso Onda Sertaneja. Moda boa, hein? Fechando mais uma sequência pra você. Teve o Leonardo também, né? Quem é que chora por mim? E daqui a pouco a gente volta pra abrir a segunda hora do Onda Sertaneja. Só as melhores, só as mais chonadas, as mais belas canções do sertanejo, marcando presença aqui nesta quinta-feira, viu? Fique ligadinho que a gente volta já.
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2: 18 horas e 58 minutos.
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0: É, meu filho, esse é o nosso Onda Sertaneja, hein? Mais música, mais sucessos na programação desta quinta-feira. E vem chegando eles novamente aqui no nosso programa, Bruno e Marrone. Esqueci. É, são esquecidos eles. Então a gente vai saber o que ele esqueceu aqui, viu, na música. Ótima quinta-feira para você que nos acompanha aqui no Onda Sertaneja.

Rogério e Regiane aqui no nosso Onda Sertaneja. Amaremos. Só música boa, só as melhores para você que nos acompanha. Alô, você que está em casa, você que está na roça, né? Está no sítio, na chácara, na fazenda, né? Curtindo aqui o nosso Onda Sertaneja. E tem as nossas últimas de hoje aqui, viu? Tem os dois mineiros agora chegando, Marcos Violeiro e Cleiton Torres também, e o Cacique Pajé vão fechar aqui mais uma sequência pra gente do nosso Onda Sertaneja. Essas são as últimas dessa sequência aqui, né?

0: o cacique pajé, os índios da música sertaneja, caçando e pescando, na programação dessa quinta-feira maravilhosa, hein? Continue ligado, daqui a pouquinho a gente volta com mais moda, já já, em mais sucessos para você que nos acompanha neste momento, viu? Esse é o Onda Sertaneja, no clima da sua quinta-feira. Não sai daí, hein? Continue com a gente.
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2: 19 horas e 23 minutos.
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2: 19 horas e 26 minutos.
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0: É, rapaz, já estamos de volta aqui no nosso Onda Sertaneja e vamos nessa, hein? Tá chegando mais música boa pra você aqui. Tem o Fernandinho e Manduri. É, Mulher Mal Amada. E trem, tem Gino e Geno aqui no Onda Sertaneja também com Ela Chorou de Amor, né? Forrozão aí pra você curtir com a gente nesta super quinta-feira na programação número 1 do seu rádio. Então, aumenta aí o volume, tá chegando mais aqui pra você. Música.

Lourenço e Lorival aqui no nosso Onda Sertaneja. Tô indo embora, mas não tô indo ainda não, é só o nome da música, viu? Só o nome da canção aqui para você que está nos acompanhando nesta super quinta-feira, meu povo. É, quinta-feira joia, joia, hein? Tem Milionário e Marciano no mesmo lugar e levando a vida. Essa aqui eu vou falar para você, viu? É lindíssima. Você curte com a gente aqui no Onda Sertaneja, as mais tocadas de todos os tempos.

0: Lady Laura de volta para casa aqui no nosso Onda Sertaneja, finalizando mais uma sequência em mais um bloco para você que está sempre acompanhando a melhor programação do rádio. Eu sou Kleber Salles, vou ficando por aqui, mas eu tô de volta amanhã, né, com mais um Onda Sertaneja no seu rádio, hein? Sai daí não, continue ligado, já já tem mais uma super atração campeã de audiência por aqui. Até lá, hein? Tchau, tchau!
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4: O amigo é um irmão na adversidade. Mas cuidado, nem todos os amigos que se dizem amigos são amigos de verdade.

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2: Horas e 11 minutos.
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2: Horas e 17 minutos.
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2: Horas e 18 minutos.
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2: Horas e 21 minutos.
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2: 20 horas e 22 minutos.
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2: 7 horas e 24 minutos.
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2: Vinte horas e 25 minutos.
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2: Horas e 26 minutos.
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0: 7 horas e 26 minutos. 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
2: 20 horas e 29 minutos.
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1: Horas e 32 minutos.
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1: Horas e 35 minutos.
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1: Horas e 41 minutos.
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1: Horas e 42 minutos.
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1: Horas e 45 minutos.
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1: Horas e 46 minutos.
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1: Horas e 48 minutos.
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1: Vinte horas e 49 minutos.
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1: Horas e 50 minutos.
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1: Horas e 53 minutos.
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1: horas e 57 minutos.
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1: 20 horas e 59 minutos.
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